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8: Por aqui na Jovem FM, estamos de 21 horas, 6 minutos, 9 da noite, mais 6 minutinhos, hora certa para vocês. Vamos viajando no Saudade 87, meu amigo Raimundo Cabeça Branca, o dono da lancha. Ninguém se mexe, deixa o Raimundão lá, ouvindo Saudade 87. Alô, Raimundão, um abraço para você, meu amigo Chico da Banana. Alô, Chico Paissandu, lá no Independente, de boa, ouvindo Saudade 87.
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8: Chico, pau no lombo do jumento aí, viu? nosso grande amigo Chico. Um abraço para você, obrigado aí pela sua preferência de sintonia. Você vai participando, vai interagindo aqui. O telefone do Valdo Souza é o 98612-7755. 98612-7755. Da Jovem, 980-50-7115. 980-50-7115 é o da Jovem FM.
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8: Tudo preparado, os emoções aqui do Saudade essa quarta-feira, mano. Só você aí ouvindo, aí, mês de férias, né? Que papo pro ar, ouvindo o Valdão aqui tocar o Saudade 37 para vocês. Obrigado, meus amigos. Henrique, um abraço para aí, pro Henrique. Lá no Bairro das Flores. Alô, Henrique, um abraço para você. Ele que é, trabalha com Uber, né? Um abraço para ele e pro nosso grande amigo Carlos Pipoca. O cara que tem dois carros, né? Um de pipoca, outro de sorvete. Aqui no Bairro da Liberdade. Só da manhã, ninguém se mete. Deixa eu ver o grande amigo Carlinho. Curtiu Saudade 87. O cara que chega, arraipeia nos vales da saudade. É, rapaz, é quem dança é ele. Quem dança é ele. Meu grande amigo Carlos é uma figura, rapaz. Abraço pra ele, sempre curtindo Saudade de 87 aqui no Bairro da Liberdade. DJ Edilson, aquele abraço pra você, Edilson. Meu grande amigo Edilson também, aquele abraço pra você. DJ, rapaz, é, rapaz, o Cris, né? Um abraço ao Cris também. Essa galera aí que era do Cris Som, rapaz, estão ouvindo Saudade de 87. Meu amigo DJ Lucas. E Lucas, como é que tá? Tudo tranquilo? O cara do Brega Show aqui que faz aqui a sequência das marcantes, né? Pra você. De segunda a sexta-feira, meu grande amigo Lucas. Todo jeito que arrepia no final de semana aí, cara. Um abraço aí. Rapaz de talento aí, né? Gente boa pra caramba. Um abraço pra você, Lucas. Obrigado aí pela sua preferência de sintonia. Mandar um abraço também a meu amigo que tá curtindo Saudade 37, sabe quem, rapaz? Naldo Ferreira, rapaz. Reinaldinho, como é que tá por aí o assado do Ferreira? Tá aí você tranquilo, no condomínio Ferreira, meu amigo Pedro. Um abraço pro Hélio, todos vocês aí do condomínio Ferreira, aquele abraço, muito obrigado aí pela sua fidelidade com Saudade 37, com a Jovem FM. Eu só tenho a agradecer a Deus e em primeiro lugar a vocês que acompanham esse programa. 9 horas e 9 minutos, então vamos continuar por aqui, fazendo a sequência que o Valdo Souza sabe tocar. É assim que o Valdo toca pra galera.
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1: Música bonita aí pra você. Ricardo Braga, ironia. 21h25. Ao giro pra você. A viagem do tempo. Que sequência, mano. Que sequência. Dá até pra dançar. Quem sabe, sabe. Quem não sabe, aplaude. Aquele abraço pra você. E vão acompanhando Saudade 87 nessa quarta-feira. 22 já. 22 de julho, tá chegando o final do mês de julho, né? A galera aproveitando as férias escolares. Um abraço para você, obrigado a todos vocês que estão acompanhando o programa Saudade 87. 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Estamos aí, 21h28. E você? Como é que tá? Tranquilo nessa quarta-feira? A galera curtindo, viajando, Saudade 87. Muito obrigado a todos vocês que acompanham o nosso giro musical. A nossa amiga Fafá, lá no Taiaçuelo. Fafá, um abraço para você. Obrigado aí, ouvindo Saudade 87, a Mamusca. A galera aí do Taiaçuelo, aquele abraço. Muito obrigado pela sua preferência de sintonia. Nossos amigos taxistas também, aquele abraço. Fala aí, taxista, quero mandar um abraço ao meu grande amigo Vale. Sempre acompanha Saudade 87. Um abraço a todos vocês, viu? Meu amigo Pantera, o mototaxista. Aí na sua moto potente, né? Mototaxista aí, Pantera, aquele abraço pra ele. Ao meu amigo César do Que Batata. É a opção certa para você, na Batata aí do Que Batata, meu grande amigo César, aí no centro da cidade. Só da manhã, ouvindo Saudade 87. Vocês aí do Centro Comercial, muito boa noite. Vou continuar por aqui tocando música, né, Valdo? A galera que gosta da boa música, às 21h29, 9 da noite, mais 29 minutos. Eu vou tocando assim para você. Eita, alô, Rodrigo. Coisas do coração pra você.
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2: Ok, você ouvindo Saudade de Setembro, 20h36. 9 da noite, mais 36 minutos. É o Giro Musical, Viagem no Tempo em forma de músicas pra você.
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2: Isso é comigo, cansei de tocar saudade pra vocês, né? Quero aqui registrar o nesse, meu grande amigo. Rapaz, é o Cigano da Ti, está curtindo Saudade 37 lá em Macapá. Alô, Cigano. Um abraço pra você, obrigado aí, né? Ele é o seu caminhão. Ouvindo Saudade 37, um abraço para você, do seu grande amigo Valdo Souza. Muito obrigado a todos os nossos amigos caminhoneiros que vão acompanhando Saudade 37. Valdo, nosso grande amigo Carlão aí, né? O Cigano da Ti que tá curtindo lá em Macapá, mano. Só da manhã, ninguém se mete, deixa ele lá e a gente vai tocar para homenagear todos os nossos caminhoneiros essa música aí para você que tá curtindo Saudade 37.
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1: Sequência aqui do Valdo Souza pra você. Chama de 21 horas e 55 minutos. Roberto Vilar. Ator principal, que música bacana para você recordar aqui. Agradeço a audiência de todos vocês que me acompanharam nessa quarta-feira, né? Muito obrigado. Hoje são 22 de julho e a gente vai ficando por aqui agradecendo a audiência, o carinho de todos vocês. Muito obrigado. Coloque sempre Deus na sua frente, que dessa forma tudo vai dar certo para você, tenho certeza. Amanhã, quinta-feira, volto com força total, se Deus quiser, para comandar mais 2 horas de saudade aqui na preferida.
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1: Bom, que tá chegando a partir de agora o musical Falando de Amor, aquele romantismo, entra no ar pela sua Jovem FM, né? Obrigado a todos que acompanharam o nosso Saudade 37. Muita saúde e paz a todos. Abraço do seu grande amigo
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1: Deixando a saideira para você curtir a nossa sequência aqui da quarta especial para a galera que gosta da boa música, da seleção musical do Valdo Souza. Até amanhã, se Deus quiser.
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2: Bom dia, Benevides. Bom dia a você que está ligadinho na nossa programação. Programa Ondas de Esperança, aqui na sua rádio Jovem FM 87,9. Um bom dia para você que está escutando a nossa programação. Você que está ligadinho, ou aquela paz do Senhor abençoada, que você possa começar o seu dia de uma maneira maravilhosa, que você possa ter Deus na sua frente, ter Deus na sua retaguarda, e que o Espírito Santo de Deus possa te acompanhar durante esse dia, não só hoje, mas por toda a sua vida. Ore comigo. Deus Pai Todo-Poderoso, quero te agradecer, Senhor, por essa oportunidade de estar entrando, meu Pai, na casa de cada um, para te adorar, Senhor, para glorificar o teu nome, meu Pai. Abençoe a cada ouvinte, a cada irmão, a cada irmã, Senhor, que está escutando, meu Pai, esta rádio. Ele possa ter um dia hoje abençoado, em nome de Jesus. Glória a Deus, glória a Deus. Hoje o programa especial do Guerreiros do Senhor. Guerreiros do Senhor, Círculo de Oração Geral Masculino, nossa igreja Assembleia de Deus em Benevides. Quero aqui já mandar um abraço para o nosso pastor Samuel Pinto, nosso pastor presidente do nosso campo. Também deixar aqui um abraço para você, ouvinte, que está ligado na nossa programação. Um abraço especial para você.
3: Obrigado, meu Deus.
2: Agradecer a Deus por essa oportunidade de estar entrando no seu lar através das ondas desse rádio e deixar uma palavra de bênção na sua vida, hinos maravilhosos que vão ser tocados, você possa estar ligando para cá, pedindo seu hino, fazendo seu oferecimento para aquele familiar, para aquele amigo. Ofereça um hino, peça oração, estamos aqui para orar por você, para sua família. Que você tenha um dia abençoado na presença do Senhor. Vamos agora de hino, Retorne Depressa, com Matos Nascimento. E logo após, também já vamos colocar o hino da nossa querida irmã Maria Lúcia. Irmã Maria Lúcia, que está oferecendo todos os hinos da programação para sua filha. Vamos colocar o hino da nossa querida irmã Maria Lúcia. Irmã Maria Lúcia, que está

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0: Glória a Deus, aleluia, tudo volta ao lugar quando o vento soprar, quando o vento do Espírito Santo de Deus sopra na nossa vida, tudo volta ao lugar, tudo volta ao início, tudo se renova nas nossas vidas, para a honra e glória do Senhor Jesus. Já quero aqui deixar um abraço, aquele abraço caloroso, aquele abraço abençoado para o nosso querido irmão Gleidson de Jesus, nosso coordenador aqui da rádio, meu dirigente da congregação Getsêmani, aquele abraço para você, para o Senhor, que o Senhor possa hoje ter um dia abençoado para a honra e glória do Senhor Jesus. Também deixar aqui um abraço caloroso para o irmão Bernardino, também está ligado na programação, ele está indo para o seu trabalho, está ligadinho na programação, já mandou mensagem para cá, oferecendo todos os hinos da programação para todos os irmãos da congregação Getsêmani e também para a família do irmão Gleidson. Um abraço também para a irmã Nelma, a missionária Nelma de Jesus. Uma irmã abençoada aí que eu tenho no coração, esposa do irmão Gleidson. Então, eu venho aqui mandar um abraço para minha família Alves de Lima, Anaíse, minha querida esposa, já ligadinha na programação, o meu filho Josué, a minha filha Analis, também tá ligadinha aí lá do ladinho da mãe dela, deitadinha, escutando a programação. Receba um abraço do papai, tá, minha filha? Papai lhe ama, papai ama também esse filhão aí, Josué, que tá grandão. Também um abraço também especial para minha sogra, Dona Elisete dos Santos, mais conhecida aí como Marli. Um abraço para a senhora também, que tá passando uma temporada lá em casa. Um abraço caloroso para a senhora. Um abraço também para minha grande amiga Eliane, que veio lá do Maranhão, rapaz. Tá lá em casa também, passando um tempinho. Daqui a pouco vão descer para a praia, curtir essas férias abençoadas, para a honra e glória do Senhor Jesus. E um abraço também para você que está ligado na programação, para a honra e glória do Senhor Jesus. Continue ligado, ligue para cá, mande seu oferecimento, ofereça seu hino. Estamos aqui, esperando sua ligação. Se sinta abraçado por esse programa. Nós estamos aqui para orar por você, para a honra e glória do Senhor Jesus. Fique agora com o hino J. Neto, Sonhos de Deus. Logo após, Silvan Santos, Me Ajuda Deus. Glória a Deus. Logo mais, a palavra do Senhor.
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0: Glória a Deus, glorificado seja exaltado o nome do Senhor. O livro de Tiago, capítulo de número 4 e o versículo de número 8, diz assim: aproximem-se de Deus e Ele se aproximará de vocês. Pecadores, limpem as mãos, e vocês que têm a mente divina, purifiquem o coração. Esse versículo nos traz a reflexão nesse dia de hoje, dia 23 de julho de 2026, finalzinho do mês de férias, e nós estamos vivos graças ao nosso Deus. O texto nos diz, a parte A do versículo, diz assim: aproxime-se de Deus e Ele se aproximará de vocês, pecadores. O que nós entendemos, o que eu entendo através deste versículo é que nós devemos nos aproximar de Deus. Muitas vezes nós dobramos os nossos joelhos, oramos ao Senhor, pedimos, agradecemos, mas muitas das vezes nós nos encontramos distantes do Senhor. Até mesmo quando nós oramos a Deus, pedimos a Deus uma bênção, mas nós não paramos para pensar se nós estamos perto do Senhor, perto da vontade de Deus, perto da direção de Deus. Deus é quem nos direciona, é quem nos guia pelos caminhos. É Ele quem nos conduz pelo caminho certo. Mas para isso nós devemos estar perto de Deus, perto da sua presença, perto dos seus caminhos, perto da sua direção, perto daquilo que Ele quer para as nossas vidas. E eu te pergunto nessa manhã: você está perto de Deus? Você está próximo a Ele? Ou você está distante? Ou você, ao mesmo tempo que está pedindo, não está próximo o suficiente para receber? O versículo de número 7 diz assim: portanto, submetam-se a Deus, resistam ao diabo, e ele fugirá de vós. A palavra de Deus nos fala aqui que nós precisamos ser submissos ao Senhor. Submissos a Deus, submissos à sua vontade. Submissão é estar embaixo, servir, ser agradável. Muitas das vezes nós nos colocamos em uma posição superior até mesmo à de Deus. E aí a nossa bênção não chega. E aí a sua bênção, a minha bênção, não é entregue, pois nós estamos soberbos, estamos acima de tudo, acima de todos, e não conseguimos a nossa bênção. Mas quando nós nos submetemos, quando nós nos rebaixamos humildemente na presença do Senhor, aí o milagre vem. O milagre vem na minha vida, o milagre vem na sua vida. Da onde você menos espera, a porta se abre. Da onde você menos espera, o milagre acontece para mim e para você. Porque Deus, Ele é amor. Deus, Ele é justiça. Mas o principal de tudo, Deus, Jesus Cristo, é salvação. E Ele pode salvar a sua vida nesta manhã. Ele pode entrar no seu coração e fazer um rebuliço tão grande que você não vai conseguir mais ficar longe do Senhor. Você não vai conseguir mais ficar longe da presença de Deus. E aí sim, você se aproxima e fica pertinho do Senhor. Que você possa ficar com essa palavra nessa manhã e que o seu dia possa ser abençoado para a honra e a glória do Senhor Jesus. Ore comigo. Deus Pai Todo-Poderoso, eu quero te agradecer, Senhor, por essa oportunidade. Sei que não sou perfeito, sei que sou falho, mas o teu amor por mim, Senhor, é maior do que tudo. O teu amor por mim, Senhor, é maior do que qualquer sacrifício que eu venha tentar fazer por ti. Pai amado, abençoe, Senhor, a cada ouvinte, Senhor, desta rádio, a cada pessoa, Senhor, que se dispôs do seu precioso tempo nessa manhã, para escutar, Senhor, a tua palavra, para escutar os teus hinos. Pai amado, venha abençoar a vida dela, abençoar, Senhor, a vida dele. Pai amado, abençoa, Senhor, em especial a minha família, aqueles ouvintes assíduos, Senhor, da tua casa. Pai amado, venha estar conosco, nos guardando, nos livrando. Nos protegendo. Pai amado, guarda esse dia e que nós possamos estar na tua presença. Pai amado, abençoe, Senhor, irmã Maria Lúcia, ouvinte assídua, Senhor, dessa programação. Abençoe a sua família, abençoe meu pai, os seus parentes, abençoe a congregação Rosa de Saron. Seja com a tua serva. Pai amado, dê um dia abençoado para ela. Dê um dia abençoado, Senhor, para minha família, para minha esposa, meus filhos, para a congregação de Getsêmani, para todas as congregações do nosso campo, todas as igrejas, Senhor, do teu campo, todas as igrejas, Senhor, do nosso Brasil, do nosso país, do mundo, Senhor, que a tua palavra possa ser entregue a todas as pessoas que precisam. Muito obrigado por tudo, em nome de Jesus. Amém e amém.
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0: Glória a Deus! Já quero aqui deixar o meu abraço especial para você. Obrigado pela sua companhia. Já estamos chegando ao final do nosso programa Ondas de Esperança. Fique agora com a próxima programação. Obrigado, obrigado a essa oportunidade. Obrigado, Cleiton, Pastor Samuel Pinto. Obrigado também ao nosso líder geral, Diácono Sérgio Rabelo. Hoje o programa especial dos senhores, guerreiros do Senhor. Com Sérgio Rabelo, receba aquele abraço.
1: Um abraço para você.
0: Abençoado para a honra e glória do Senhor Jesus. Fique agora na próxima programação, mas também fique na presença do Senhor. Obrigado, a paz do Senhor!

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0: aí, mano velho.
1: Franqueado. Fala Charlisson do Brasil, tá por aí correndo atrás. Cedo, cedo, cedo. Quem trabalha, Deus ajuda, né, mano velho? É por isso que nós estamos aqui desde cedo, mano velho, e nós vamos ficar colados, abraçados até as 9 da matina, trabalhador. É, mano velho, 120 minutos de programas só pra você, mano velho, pra te dar aquela alavancada. E hoje, quinta-feira, véspera do Dia Internacional da Gelada. Aí, aí tu gosta, né? Quando fala da gelada, mano velho, tem com todo o direito, trabalha a semana inteira, principalmente agora nesse período de férias, aí não dá pra relaxar, né? Chega sábado, mano velho, senta-se na beira da piscina, é? Na beira do garapé, naquela, naquela areia branquinha, mano velho, na praia, não dá outra, mano velho, né? Aí ele leva lá pra praia, agora é cooler, né? Frescura, né, mano velho? Não era isopor? Ai, meu Deus do céu. 7 horas, trabalhador. 7 da matina e mais 13. 13 minutinhos estão passando das 7 da matina. Bom dia pra você, mano velho. Brincadeiras à parte, mas é assim pra descontrair pra começar o dia bacana, né, mano? Então, bom dia pra você que já está aí seguro no bater. Olha aí. É onde chuviscou. Só pingou, mano. Aí o cara põe um ventilador, quando ele desliga, começa a escorrer assim pela fronte. Suor. É, que eu vou te falar, viu, mano? Pois é, trabalhador, bom dia, mano velho, pra você que ainda não saiu de casa, pega o beco logo, tira pra fora. Bom dia pra você que trabalhou na parte noturna, já está em casa, beleza. Hoje é quinta-feira, dia 23 de julho de 2026. Estamos já no finalzinho do sétimo mês do ano, né? Mas ainda tem, por exemplo, esse final de semana é dia 26, domingo, né? E então o fim do mês é lá quinta-feira, se eu não me engano. Aí a negada que tá de férias por aí pelas praias vai tirar direto, mano. Mais um final de semana a mais, né? Para esse mês. Que beleza, né? 7 horas e 14, mano velho, toca música, bora lá!

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7 horas, trabalhador. 7 da matina, mano velho, já e 34 minutos. 34 minutinhos estão passando aí das 7 da matina. Como eu falava já no início do programa, hoje, essa quinta-feira, é do dia 23. 23 de julho de 2026, hein? Quero te dizer que o clima tá bacana. Por aqui tá muito sol. Sol pra caramba por aí, mas tem lugar por aí, aqui no Brasil, meu amigo, que tá, é muita água. Água, muita água mesmo. Correndo o risco de acontecer alguma coisa, sabe, desagradável mesmo pra população. A gente fica vendo reportagens por aí, a gente lamenta muito essas catástrofes que acontecem por aí, nesse mundão de meu Deus. Aí a gente fica olhando por aqui, porque a Amazônia, né, é um dos maiores reservatórios hídricos do mundo. Então aí a gente fica naquela suspense ali, mas graças a Deus por aqui, né, a água pra gente consumir, pra gente usar, tomar aquele banho, é muito gostoso. É por isso que a Amazônia, meus amigos, ela é cobiçada no mundo inteiro. Tem gente aí com dinheiro, irmão, se pudesse chegar aqui, quanto tu quer na Amazônia e levar daqui? Eles faziam isso, cara. É, mas felizmente, né? Ninguém pode fazer isso. A natureza criou aqui e aqui ela vai permanecer até os últimos dias. 7 horas, trabalhador, 7 da matina. E mais 36, mano velho, 36 minutinhos estão passando aí das 7 da matina. Que manhã gostosa, hein, cara? Eu tava falando aí que o clima tá gostoso realmente. Está convidativo aí, sem dúvida nenhuma, para um bom trabalho. É isso que te fazem torcer por aqui. É, mano velho. Essa quinta-feira, a mensagem que nos chega por aqui para começar esse dia bacana, da minha sobrinha, a doutora Isilda, ela mandou dizer que quinta-feira hoje, né? Hoje, quinta-feira, diz assim: fé, café quente e Deus cuidando da gente. É uma rima legal, um trocadilho legal, né? Vou até repetir aqui. Quinta-feira, fé, café quente e Deus cuidando da gente. Que legal, né? Bom dia, obrigado. Essa quinta-feira, a palavra de hoje diz assim: propósito em cada passo. Propósito em cada passo. Diz assim: mesmo os dias mais simples carregam significado quando vividos com consciência e gratidão. Deus utiliza cada experiência para ensinar, fortalecer e preparar você para algo bem maior. Portanto, meus amigos e minhas amigas, valorize o presente enquanto o futuro continua sendo construído. Bate palma, que legal, né? Pra gente começar um dia maravilhoso. Obrigado. 7 horas, mano, 7 da matina e mais 37. Caminhando para 38 já, 38 minutinhos estão passando aí das 7 da matina. Bora ver o nosso painel para ver o que é que a gente tem para hoje. Hoje, por exemplo, né? Hoje, o profissional homenageado hoje são os guardas rodoviários. Dia do guarda rodoviário. E esse período de férias, o que esses homens trabalham, meu amigo? O que esses caras trabalham? O serviço fica triplificado ou mais, né? Eles ficam organizando. É porque tem um trabalho feito, né, pelo comando, que é o seguinte: ele tem principalmente um trabalho educativo. Antigamente o cara pegava aquele caderninho, era multa para tudo quanto era lado. Não, principalmente a ação educativa. Eles são capazes de chegar um cara em alta velocidade, causando risco para ele e para todo mundo. Aí ele é capaz de chegar lá: meu amigo, para aí. Como é seu nome? Bom dia, deputado, sabe? Aí diz assim: você sabe o que você está fazendo? Você está todo errado. Sim, ele fala na boa, mas depois ele pega o carninho: você está cometeu uma infração. Pronto, tá certo, correto. Não precisa chegar lá. Aí isso aí pode
né, se generalizar ali um conflito de momento, é terrível isso. É, então hoje, no quadro de saúde também, vamos falar de como evitar cãibra. Meu Deus do céu, tem dia que o mano pega. Ai, olha, é, hoje também, nesse dia 23 de julho, foi, não sei de que ano, foi a fundação no Rio de Janeiro do River Futebol Clube. Esse River, no Rio de Janeiro, não existe mais esse River, né? É, hoje, dia de Santa Brígida. A gente vai falar isso, tudo isso na sequência do programa, tá, mano? 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É a melhor da cidade, tá bom? 7 horas e mais 42, lá vem música, mano velho.

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beleza, mano velho? Bem pra cima. E a gente vai até às 9 da matina, tá ligado, mano velho? Que manhã, pai d'égua, trabalhador. Dia 23, égua. 23 de julho de 2026. Tinha gente que dizia assim, oh, tinha gente que achava que o mundo não chegava em 2000. Já tem mais 20 anos. Tá, cara, tem gente que pensa cada coisa, mano velho. Que falar, né? 7 horas, 8 horas, vai que 7 horas já foi, mano, já entramos na segunda parte. 8 da matina e mais 8 minutos. 8 minutinhos estão passando das 8 da matina. Olha, a minha amiga, se eu não me engano, é a Helena, né? Ela, bom dia, ela diz, bom dia, mano velho, gostaria que você parabenizasse meu pai que está completando 87 anos hoje. O nome do pai dela é o Pedro Palheta. Alô, Pedro! Beleza! E ela gostaria de oferecer, aí na sequência do programa, quando chegar no, na hora do apoio cultural, ou que apoio cultural, né? Toca parabéns pro Pedro, toca!

Pedro Palheta, pra comemorar esse grande dia. Hoje, sem dúvida nenhuma, tu vai reunir parentes, amigos e tal, né? Aí jogar a conversa fora, tomar uma gelada, aquele churrasquinho, merecidamente, né, Marvelo? E segundo ela, a filha do Pedro, ela diz que eles são ouvintes assíduos da toda a programação da Rádio Jovem FM, né? Ela é filha da Lia Palheta, né? Que é a esposa da Lúcia. E aqui meio confusão. Pois é, Pedro. A gente, em nome de toda a família Rádio Jovem FM, nos congratulamos com a família Palheta para te desejar muitos anos de vida, mano velho, saúde, muitas felicidades, tá? Papai do céu te abençoe sempre, sempre. Continua essa família unida aí. 8:08 da manhã e mais 9 minutos. É hora de eu cumprimentar meu querido amigo Rosinho. Fala, Rosinho, mano. Bom dia. Onde quer que tu esteja, pra lá e pra cá, um bom dia. Um dia assim, abençoado, cheio de muita paz, amor. Pra você, toda a sua família, tá legal, mano velho? Isso, gente fina, sangue bom, remista. E a galera lá da Agência Central RB também, aquele abraço. Beleza. 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Olha, hoje é dia de Santa Brígida, né? Hoje, 23 de julho, dia de Santa Brígida, ela foi grande mística medieval. Ela pertencia à família real sueca. Ela casou com o príncipe Wulfon, com quem teve 8 filhos, né? E após algum tempo de casados, de comum acordo, os dois esposos se separaram. Separaram, né? Cada um foi pro lado. Aí Santa Brígida foi, em companhia de sua filha Santa Catarina, para Roma, onde veio a falecer. Ah, mas Santa Brígida era mãe de Santa Catarina, cara. Que legal, né? Duas pessoas de uma só família canonizada. Isso é um privilégio muito grande diante de tudo que Deus nos oferece, né? Caramba, muito legal essa aí, hein? E hoje também, né? Olha, quando já estão passando 11 agora, 11 minutinhos das 8 da matina, a gente vai às 9, até às 9, viu, mano velho? Hoje é dia do guarda rodoviário. Bora falar desses caras agora? Os guardas rodoviários, esses caras merecem um respeito muito grande, né? Olha, todos os países, sem discriminação nenhuma, todos os países do mundo estão construindo novas estradas e reconstruindo as antigas, de modo a atender à exigência de um volume sempre crescente de tráfego de veículo a motor, realmente. Mas mais de 300 milhões de automóveis estão percorrendo as estradas do mundo inteiro. E aqui no Brasil, as estradas de rodagem tiveram seus desenvolvimentos privilegiados em detrimento das estradas de ferro e das vias de navegação. Extensas estradas de rodagem com duas ou mais pistas pavimentadas são cada vez mais necessárias para dar escoamento ao intenso e crescente tráfego de automóveis, caminhões e ônibus. Rapaz, o negócio é o seguinte, realmente aqui está falando das rodovias, né? As estradas que cortam o Brasil de ponta a ponta. Hoje em dia, o acesso de um lugar para o outro aqui no Brasil, ele ficou muito fácil mesmo, via terrestre. Tem ônibus para tudo quanto é lugar. Quando, às vezes, uns que só passavam de barco ou de avião, foram construídos pontes lindas, né? Espetaculares aquelas obras. Então, quer dizer, deu acesso, já atravessa de carro, atravessa na ponte, vai embora. Vamos falar aqui do nosso estado do Pará. Meu amigo, minha amiga, todo mundo sabe que aqui a Amazônia, de forma geral, né, a região norte, ela é cortada de pontes.
ponte atravessa rio tal. Tem rio que tem às vezes 3, 4 pontes. Sabe, para acesso para todas as regiões. Então isso facilitou o quê? O escoamento de toda a produção que cada município tem. Era terrível, vinha de balsa de primeiro, né? É, de barco, né? Então era difícil, se tornava mais difícil, mas vinha. Mas hoje não. O acesso para esse escoamento da produção, que é grande no Brasil, se tornou mais fácil por conta das inaugurações de vias. Vias, então aí trem, antigamente tinha muito trem, hoje em dia já tem, aqui tem trem do Maranhão até a região sul nossa, né? Então parabéns para esses guardas rodoviários, e diante de tudo isso, esse aumento das rodovias, eles têm um trabalho muito intenso, inclusive o contingente aqui acolá, no ano passado parece que foram formados quase 5 mil guardas rodoviários. Então, para você ver o quanto eles são interessantes nesse processo. Parabéns, então, para ele, e que Deus abençoe todos vocês, tá, Mano Velho? Beleza, Mano Velho, olha a hora, trabalhador brasileiro. 8:15, Mano Velho, 15 minutinhos. Estão passando aí das 8 da matina. Cadê meus manos espalhados por aí? O Mariano hoje ele tá de boa. Alô, Marilda, bom dia. Marilda e Mariano, Mariano e Marilda. Sabe, esse vai e vem deu certo, viu, Mano Velho? Ah, Mariano, o garapé tá pra secar, Mano Velho. Vai secar e a gente não vai pular, será? 8:15, 15 minutinhos. Estão passando aí das 8 da matina. É, rapaz, um abraço lá para Socorro, lá na Estrada do Baratá. Tá lá cuidando dos quitos, do papagaio lá e tal. Não caiu nenhum frutapão por lá. Não ouvi a zoada por aqui. Cupuaçu acabou. DJ Lucas, o Incomparável, 16 minutos, agora estão passando das 8 da matina. Toca aquela música, Pai d'Água, para homenagear o Pedro, né?

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Beleza, mano velho, 8 horas, amigo trabalhador. 8 da matina já, mano velho, mais 35, hein? Olha, já estamos assim na reta final, né? Já vamos chegar lá pra cortar a fita. Isso, mas tá sendo muito legal. Todos os dias estarmos juntos, a partir das 7 da matina. A gente vai até as 9, de segunda a sexta, né? Aí já no final de semana, nós temos outros amigos, outros companheiros, que fazem uma outra programação, sábado e domingo, né? É, tem o nosso amigo Adilson Chaves, é o famoso cachorrão, né? Conhecido carinhosamente pela população benevidense. Eu não sei se é pelo fato dele trabalhar em canil, sempre trabalhou em canil, né? Essas coisas, né? E também, já no domingo, tem outros, tem o Wagner do Boné, né? É no sábado também, né? É no sábado e domingo, né? O Wagner é um amante do rádio, ele mora lá em Santa Isabel do Pará. E ele vem pra cá, apresenta um programa, divertido um programa, né? Ele sempre tem um sorriso pro público, né? É gente boa, toca música legal, ele descontrai a galera. E domingo de manhã, aos domingos de manhã, tradicionalmente já acontece, ganhou um sucesso muito legal, é a Hora do Rei, a apresentação do nosso querido amigo Paulo Marinho, né? E fala e toca a música do Rei Roberto Carlos, programa que chegou assim, chegou chegando mesmo e agradou a tudo e a todos. Eu digo, falo por mim, digo sinceramente que eu gosto do programa, a maneira dele suave, delicado, dele apresentar. Isso, uma boa dicção. Grande Paulo Marinho. Ele é mais bacana quando tá junto com o Chad do Brasil e a gente tomar uma gelada. Ele é tartaruga. Oh, meu pai do céu. Paulo Marinho, aquele abraço, mano velho. Tudo de bom, sucesso sempre pra você, tá, mano velho? 8 horas, 8 da matina e mais 38 minutinhos. Já estão passando aí das 8 da matina. Ah, rapaz, o meu amigo Luiz Góes, né? Lá no Santa Rosa, é. É aquele bar tradicional que fica bem assim na, naquela esquina ali do campo de Santa Rosa. Lá próximo, bem próximo à igreja de Santa Rosa de Lima, né? A padroeira do bairro, tem o mesmo nome do bairro. E o Luiz está lá, né? Todo mundo é lá da Manguaça desde cedo, curtindo o Mano Velho. Um abraço pra Dona Maria, a esposa do Luiz, que é ouvinte assídua do programa do Mano Velho. Oi, Dona Maria, saúde pra senhora, obrigado pela sintonia. E o Pedro, que é filho do casal, também amigo do Mano Velho, obrigado pela sintonia, hein? Aí, ó, vizinho do Santa Rosa tem um Independente. O Independente tem a Carmen por lá. Carmen Amorim, alô, bom dia. Muito obrigado pela sintonia. A Carmen é uma das primeiras ouvintes que eu conquistei por aqui. A Rádio Jovem, ela não é, ela gosta de ouvir a programação da Rádio Jovem, né? E também lá tem o Manelzinho, né? Manelzinho, que é filho da Nazaré de Picolé, saudosos, né? Lá da Maravilha, ele mora atualmente no Independente. Lá no Independente também tem meu amigo Chico, conhecido como Chico da Banana. Ele tem uma plantação de banana, né? E sai por aí pelas ruas na sua cargueira, trabalhando, vendendo, barato inclusive. Fala, Chico, obrigado, mano velho. Rapaz, tinha uma grande amiga ali pelo Independente. Era a Cris, tinha uma família grande, a mãe dela, me esqueci o nome dela, da mãe dela. Até hoje ainda ouve o programa do Mano Velho. Essa turma por aí, obrigado pela sintonia, tá? 8 horas, mano, 8 da matina e mais 40 minutinhos, estão passando aí das 8 da matina. É hora de a gente falar do nosso quadro de saúde hoje. Como todos os dias tem, né? E a garganta do Mano Velho aqui. Cara, ontem o Mano Velho passou um perrengue, Mano Velho, é tudo cheio de borocochô, é igual. Olha, hoje no quadro de saúde, bora falar de como evitar cãibras. Esse negócio de cãibra, isso, às vezes o cara jovem ainda, esse negócio, ventilador direto nas canelas,
como acontece comigo, de vez em quando eu tô com a perna tesa lá. Olha, para evitar cãibras, procure ingerir alimentos ricos em potássio e sódio. Dentre esses alimentos, os que mais se destacam são água de coco, abacate, agrião, alho, ameixa, ameixa seca, beterraba, brócolis, carne vermelha, couve, espinafre, farelo de aveia, farelo de trigo, soja, feijão preto, grão de bico, frutas do mar e frutos oleaginosos. Quer dizer, né? Para evitar as cãibras, procure ingerir alimentos ricos em potássio e sódio. Desses alimentos aí, os que mais se destacam são, é muita coisa, desde a água de coco. Fala em água de coco, um abraço pro meu amigo H, do Coquinho bem gelado, bem aí no centro da cidade. É, tá lá no seu ponto lá, que foi pré-fabricado exclusivamente para ele. Eita, H, gente boa. H, um abraço para você e toda a família. Matheus também por lá. Isso. Pois então, cara, são muitos ingredientes que são bons a pessoa ingerir para evitar cãibras, né? Eu acredito que tudo isso nós consumimos naturalmente no dia a dia. Aí, então, às vezes o cara já tem um prognóstico fácil, né? De adquirir cãibras aqui e acolá. É, tem determinado momento, né? Tem gente jovem por aí, por exemplo, atletas que forçam muito a musculatura, como é jogador de futebol, de vez em quando um cai no meio do campo lá com cãibra, se a turma não correr, ele fica chorando lá de dor. E é dor, viu, mano? Credo. Então tá aí. Vou repetir novamente. Eu vou repetir aqui. Que alimento é propício a ingerir para evitar, né? É, água de coco, abacate, agrião, alho, ameixa seca, beterraba, adoro beterraba, brócolis, carne vermelha, couve, espinafre, farelo de aveia e farelo de trigo, soja, a soja é bastante consumida hoje em dia, né? Feijão preto, adoro feijão preto, grão de bico, frutos do mar e frutos aleaginosos, né? É muita coisa aí. Fácil para evitar a cãibra, né? Tá aí, beleza. 8 horas, mano, 8 da matina e mais 43 minutinhos. Estão passando agora das 8 da matina. Para ver o que é que vem por aí no repertório do Lucas, o incomparável.

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1: Olha, mano, já estão faltando 2 minutinhos para as 9 da matina. Significa dizer que 58 minutos estão passando aí das 8 da matina. É o final do programa. Essa edição de hoje, em nome de toda a produção do programa, agradece a vocês, tá? Ficamos felizes de saber que nós temos uma audiência linda, linda e maciça em todos os bairros da nossa Benevides. E já prometemos amanhã estarmos juntos novamente, hein? A partir das 7 da matina. Tchau, tchau, bom dia.

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1: Fala aí, Naldo!
2: Começa uma ótima manhã pra você, 10 horas e 37. Ed Sheeran e Bruno Mars aqui no Conexão. 10 e 38, agora 10 horas e 38 minutinhos em benefício. Conexão jovem pra você até o meio-dia. Hoje é quinta-feira.
3: Exatamente.
2: Quinta-feira Pai d'Égua, né? Dia 23 de julho de 2026. Uma ótima manhã pra você, uma abençoada manhã, né? Um dia abençoado pra todos nós, né? Conexão Jovem, aqui no Som da Jovem FM comigo.
1: Fala aí, Naldo!
2: Falo sim, vamos nessa. Manda aí a tua mensagem, WhatsApp 980507115, 980507115. Conexão Jovem pra você, aqui no Som da Jovem FM, nessa manhã gostosa, maravilhosa, no oferecimento do Garden Bistrô Mariápolis, onde você pode fazer aquele... a refeição da noite, né? 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Tá beleza? Então pronto, vai lá. 10 horas 40 minutinhos em Benevides, 10 e 40, hora certa para você ligado aqui no Som da Jovem FM. 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Por agora 10h41, 10 horas 41 minutinhos em Benevides, hora certa para você ligado aqui no Conexão, na sua Jovem FM. 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Vamos nessa, agora 10 horas 42 minutos, 10h42, hora certa pra você, ligado aqui no Som da Jovem FM, né? 87,9 é a melhor programação no seu radinho, pra galera que tá ligada com a gente, né? Tá curtindo aí a nossa programação só de boa, tá beleza? Tá ligadinho, curtindo. Galera que tá curtindo o Som da Jovem FM, já manda aí a tua mensagem, WhatsApp 980507115.

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1: Vamos nessa, agora já estamos de 10h43, 10 horas 43 minutinhos em Benevites. 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
1: Beleza, pura. Já a gente traz mais um flash pra você aqui no Conexão 10h47.

0: Renatozão. Que honra demais poder estar aqui, viu?
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Guns em coreano. Pega o Guanabara e vem. É sucesso pra você ligado aqui no Conexão. Isso aí tem pedido, essa música aí, né? Foi pedido, pedido musical. Foi, claro que sim. Deixa eu ver aqui. Naldo, bom dia. É, deixa eu ver. Toca pra mim a música. É, pega o Guanabara e vem. É uma homenagem aí ao seu Pedro Palheta, tá aniversariando hoje, olha aí. Legal, hein? Parabéns, tudo de bom. Tá aniversariando hoje, completando mais um ano de vida, e a gente parabeniza o seu Pedro Palheta.

0: Parabéns aí pro seu Pedro, seu Pedro Palheta, né? 87 anos de idade. Papai aí da Lene Palheta. Lene Palheta que pediu a música Pega o Guanabara e Vem, para homenagear aí a sua filha. Né? A homenagem aí da sua filha Lene Palheta. Legal demais. Pai d'égua, viu? Parabéns, tudo de bom. Saúde, felicidade. É, muitos anos de vida aí pro senhor, nosso ouvinte aí da Jovem FM.
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0: Assíduo aqui da nossa programação. Legal demais, bom demais ter você na nossa companhia. 11 horas e 6 minutos. Hora certa, você ligado aqui no som da Jovem FM nessa manhã de quinta-feira, né? Quinta-feira, 23 de julho. Aquele abraço para você, obrigado pela audiência, obrigado aí pela companhia, tá sempre ligadinho com a gente, sempre curtindo, né, a programação da Rádio Jovem FM nessa, nas manhãs aqui com o nosso Conexão, né, sempre nas manhãs, né, você curte aí a nossa Jovem FM, você curte a Conexão de 10 ao meio-dia, todos os dias aqui, de segunda a sexta-feira, né, segunda a sexta-feira.
2: Exatamente.
0: Beleza? Então pronto. Obrigado mesmo pela parceria legal, audiência maravilhosa, galera que tá curtindo aí a nossa programação. 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Agora 11 horas e 7 minutinhos em Benevides, 11 e 7, hora certa para você ligado aqui no som da Jovem FM, no oferecimento da Automaster Monitoramento de Veículos. 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

0: uma ideia aqui, ó.
1: O nome da sua mãe é difícil demais.
0: Eu nunca lembro, velho.
1: Eu vou chamar ela de sogra, ai, ai, ai. Assim eu lembro toda hora.
2: Já já pra você aí, tá bom?
3: Exatamente.
2: Beleza? Então pronto. Grande abraço, minha amiga Vilma. Tá ligada com a gente sempre. Deixa eu ver aqui. Bom dia, Naldo. Gostaria que você parabenizasse o meu esposo, Pedro Palheta. Ele está completando 87 anos hoje, né? Ainda há pouco a sua filha parabenizou e agora a sua esposa, né? É, parabenizando aí o seu Pedro Palheta. É a dona Helena Palheta. Ela disse que era homenageá-lo com a música Coração em Chamas. Muito bem, grande abraço, seu Pedro Palheta. Parabéns pro senhor, tudo de bom.
4: Parabéns,
2: tá certo?
4: Bom,
2: mais uma vez a gente reforça. Papai do céu possa abençoar você hoje e sempre. Tá ligadinho aqui no Conexão Jovem.
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2: Beleza pura, beleza pura. 11 horas e 37 minutinhos em Berevich. 11h37, hora certa pra você ligado aqui no som da Jovem FM. Então vamos nessa, manda o batidão, tic-tac. Depois a gente toca aí o Coração.

Muito bem, agora 11 horas mais 59 minutinhos em Benevides. É final do nosso Conexão. Agradecer aí a sua companhia, a sua audiência. Na sequência, você curte o batidão da Jovem FM. A gente volta amanhã, se Deus assim o permitir. Sextou, né? E a gente volta com o nosso Conexão. Grande abraço pra você. Valeu a companhia, valeu a audiência. Fique com Deus, que eu tô indo com ele. Tchau, tchau, galera. Pera Eclesiana Castela pra gente finalizar.

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0: 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Na Jovem FM, meio-dia e seis.
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1: Na Jovem FM, 12:32.
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2: Olá, tudo bem? Beleza, beleza por aí? Tudo certinho? Eu sou Kleber Salles e estamos no ar com mais uma edição do Parada Retro. A partir de agora você vai relembrar comigo os grandes clássicos dos anos 80, anos 90, anos 70, anos 2000 pintam na área também. É só ficar ligado para curtir as melhores do flashback, as melhores do passado, né? Hoje é 22 de julho de 2026. Bora curtir aqui no embalo desta super quarta-feira. Parada Retrô já está no ar.

Crowded Holes com Don't Dream Is Over aqui no nosso Parada Retrô, as mais tocadas de todos os tempos. A gente vai relembrando, recordando, né? Essa do Crowded Holes é de 1986 e agora a gente pula pro ano de 2004. Marjorie, este ano você sempre será.

0: Simple Minds, Mandela Day, para fechar muito bem o primeiro bloco do nosso Parada Retrô desta quarta-feira. Nossa parada continua, viu? Depois do intervalo, a gente segue junto, relembrando grandes sucessos. Só um tempinho pra gente recarregar as energias por aqui, hein?
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0: Muito bem, a gente vai seguindo com Parada Retrô, relembrando grandes clássicos da música. Tem uma que você curte, tem aquela que você gosta, aquele tema de cinema, de filme, de novela, de série, enfim, a gente toca aqui no nosso Parada Retrô. Vamos agora para o ano de 1989. Essa dupla aqui arrebentava nas pistas, né? Uma curiosidade, eles se conheceram em uma loja de discos nos Estados Unidos, acabaram descobrindo uma afinidade musical incrível, né? E se juntaram e colecionaram muitos hits na carreira, né? Então até hoje em nativa, Pet Shop Boys, Domino Dancing, as mais tocadas de todos os tempos no nosso Parada Retrô. Seja muito bem-vindo à nossa viagem. Você que está chegando agora, aqui é Parada Retrô, as mais tocadas da história.

Baby, I Need Your Love It. É com Four Tops aqui no nosso Parada Retrô. Essa música também é icônica, né? Anos 60, marcando presença por aqui também. Agora tem Real Speedwagon, Can't Fight This Feeling.

0: Fechando Parada Retrô de hoje com o som da Xadê, Xadê Adu, né? Com Your Love Skin.
1: Henrique Juliano.
0: É, teve também o W, Barão Vermelho, nesta super sequência. Passou por aqui também. E eu, Kleber Salles, estou indo nessa, estou indo embora, volto amanhã no Parada Retrô, relembrando grandes sucessos da música de todos os tempos. Grande abraço para todo mundo, fique com Deus e até amanhã, se Deus assim permitir, com mais saudade no seu rádio, hein? Até lá!
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Muito bem, sejam todos muito bem-vindos a mais uma super edição do Interligados. Por aqui, Gil Godoy, é claro, né? A locutora mais maloquete, mais desprovida de noção do seu rádio, essa sou eu. Trazendo sempre a melhor playlist do seu rádio nessa quinta-feira delícia, hein? 23 de julho de 2026, finalzaço de semana já logo ali, hein? Bora jogar pra cima, bora participar, bora interagir. pedidomusical.com.br ou pelo Instagram de Gil Godoy. Chega mais aí, é quinta-feira, meu povo, põe um sorriso nesse rosto. Sabrina Carpenter pra começar, daquele jeitão que a gente gosta.

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Conectados com Laura Pausini. Quem de nós dois com Ana Caroline Ferrugem? Laura Pausini é maravilhosa, né? Ela que esteve aí na final da Copa do Mundo, né? Cantando e encantando a todos. Maravilhosa. Parece que ela dorme mergulhada no formol. Que formol que é esse? Ela podia passar pra mim qual que é. Eu vou ter que comprar. Daqui a pouquinho eu tô de volta com mais.

0: na Jovem 2:31.
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9: Cachorro e galinha viralizam por amizade inusitada no Espírito Santo. O vídeo passa de 11 milhões de visualizações, já tem aí notícia e tudo mais no site do G1. Quem vê o cachorro Jaime e a galinha Jojo pela primeira vez dificilmente acredita que os dois são amigos. Ah, gente, que fofura, né? A amizade improvável entre os dois conquistou a internet, já rendeu mais de 11 milhões de visualizações em um vídeo gravado pela tutora dos animais, Edma Casagrande Libardi, em Castelo, no sul do Espírito Santo. O Golden Retriever de 6 anos e a pequena cocota penosa Garnizé são apenas, não apenas convivem, né, no mesmo quintal, como fazem praticamente tudo juntos, de dividir o mesmo alimento, ao passeio com a tutora também, viu? Nas imagens que bombaram na internet, Jaime aparece carregando a amiga com todo cuidado, acompanhando cada passo dela e até impedindo que outras pessoas se aproximem. O vídeo viralizou nas redes sociais e chamou a atenção de famosos como o cantor Frank Aguiar e a apresentadora Giovanna Eubank, que comentaram na publicação. Que bonitinho, né? Pra você que pensa aí que não existe amizade inusitada, né? Entre você, talvez, e uma pessoa muito linda. É possível sim, viu? Que bonitinhos, foi amor à primeira vista. A gente manteve os dois afastados por uns dias, mas viu que não teria problema nenhum. A partir desse momento, ele se apegou mesmo. Quando chega alguém aqui, como vocês mesmo presenciaram, ele pega e carrega a Jojo. A Jojo é dele, contou Edma. Pra você que tá aí querendo ter um novo bichinho pra fazer companhia para o seu pet, quem sabe uma cocota? Quem sabe uma galinha? Já tem um cachorro? Às vezes muda. Outro cachorro? Não, arruma galinha, arruma um pintinho, um porquinho da Índia. Um bichinho diferente pra dar certo com o seu pet fazer companhia, porque esses bichinhos precisam também de companhia, assim como nós seres humanos que também somos reles animais. Uma notícia fofinha pra você, gostou? Então bora seguir, né, com música boa, nosso Interligado, sim, com as nossas peripécias, turma do pagode, puxa, agarra e beija. É, meu Deus do céu.

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1: Cheguei!
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Lacrando assim, mais um bloquinho do Interligados, hein? Fido Mijeca, tempo bom. Como é que tá o tempo aí na sua cidade? Me conta, se você não me contar, eu não vou saber, viu? Pedidomusical.com.br ou pelo Instagram de Jugodói, @Jugodói. Locutora, manda ver aí na sua mensagem. Quero saber de onde você tá ouvindo o Jugodói, se tá friaco ou se o sol já tá surgindo no horizonte.

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dando sequência nas nossas notícias. Sim, a bonitinha da Sophie Charlotte, né, tá de férias e mostrou viagem em família pela sua terra natal, né, a Alemanha, o seu país de origem. Sophie Charlotte, de 37 anos, usou as redes sociais na última terça para mostrar a expedição internacional que faz pela Alemanha ao lado do filho Otto, de 10 anos, fruto do seu antigo casamento com o ator Daniel de Oliveira, de 49, a Laurzin, né, de coração acelerado. Nascida em Hamburgo, na Alemanha, ela é filha de mãe alemã, Renate Elizabeth Charlotte Wolff, e pai brasileiro, José Mário da Silva. A atriz aproveitou a pausa na rotina profissional para explorar diferentes cenários do país europeu. Nas imagens divulgadas nas redes sociais, ela aparece ao lado do filho em passeios ao ar livre, além de registrar detalhes da arquitetura e da atmosfera local. A mãe dela, assim como seu irmão Ângelo Wolff, também participam da expedição. Que bonitinhos, né? Que gracinha levar o filho aí para conhecer o país onde ela nasceu. É muito bacana. Eu sou doida para levar meu filho onde eu nasci, porque eu nasci e nunca mais voltei lá. Se Deus quiser, ainda vou levá-lo. Pretendo levar no final desse ano, se não der certo, mas eu ainda vou levar, viu? E nem é outro país, é aqui mesmo. Fotos lindas, lindíssimas nas redes sociais aí, você pode conferir. Pelo visto ela foi ser um xamã, viu? Xamã não pode dar, ela chamou o xamã, xamã não foi. Bora de música por aqui, esquentando nosso finalzaço de semana, início, né? Fernando e Sorocaba, Murilo Rufi, já vai sabendo.

Gostaria de fazer uma música muito importante pra mim.

0: Stars, esse programa que é um dos mais abilolados do seu rádio. Comigo, Gil Godoy, Dua Lipa e Luzian. A senhora Dua Lipa, ela que se casou, inclusive com um dos atores aí que fez participação em Animais Fantásticos. Ah, Gil Godoy também sabe das informações, viu, meu caro? Segura aí que eu vou ali pegar uma cuia de café pra dar uma esquentada no pescoço por dentro.
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2: Na Jovem FM, 3:31.
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semana de velharia rolando por aqui. Momento flashback no Interligados, que eu sei que você adora. Então, vamos diretamente para o ano de 2009. Eita, velharia para mais de metro, meu querido. Hoje trazemos para você aí o sonzaço para relembrar de Ice MC. It's a Rain Day. Ai, que sonzeira, hein? Aí sim é um sonzaço de responsa, né? Canção do artista britânico de Eurodance, radicado na Itália, Ice MC. Lançada em agosto de 1994 pela gravadora italiana Dance World Attack, como terceiro single de seu terceiro álbum, Ice in Green, de 1994, no qual aparecem duas versões e seu 11º single no geral. Então, sem muito blá blá blá, esse single que também foi lançado com novos remixes para as festas de Natal tempos depois, aumenta bem esse volume, bora fazer o passinho de 1994. Ice MC aqui no Interligados no Momento Flashback. Flash.

0: esse grupo maravilhoso, meus irmãos de propósito.
1: Já senti saudade.
0: Muito barulho pra Vitinho!
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0: Eu acho que você tem que mandar aquela mensagem. Mas manda o que tá no seu coração.
3: Porque se fosse eu falaria mais ou menos assim.
1: Ei, boa noite.

0: pra você mais uma sonzeira de primeira. Julia B, nossa menina solta, pessoa certa, hora errada. Excelente quinta-feira pra você que já tá pensando na resenha do finalzaço de semana, né? Aquele abraço mais do que especial para Shirley Aparecida maravilhosa. Tiago também, que tá sempre na escuta, né? Tiago de Viçosa. Muito obrigada, meu povo, pelo carinho da audiência, pela companhia nessa quinta gostosíssima. Quinta Ligados.
1: Na Jovem FM, 3h59.
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1: Bora falar de Harry Styles. Pois é, Harry Styles é visto pela primeira vez após cancelar show em São Paulo. Pois é, o cara deu tunga. É o famoso tunga, né? Fãs de Harry Styles já ocupavam os arredores do estádio Morumbis em São Paulo na última terça, quando foram surpreendidos com a notícia de que o show, que aconteceria no mesmo dia, havia sido cancelado. A produtora Live Nation Brasil alegou um problema de saúde na turnê, não se referindo diretamente ao cantor. Horas após o anúncio do cancelamento, Harry foi visto fazendo caminhada em uma fazenda de luxo no interior de São Paulo. Na ocasião, o cantor de Watermelon Sugar foi visto aproveitando o dia ensolarado enquanto caminhava. De shortinho, sem camisa, com boné e tênis, Harry parecia concentrado na atividade enquanto era filmado por pessoas que transitavam pelo local, que seria em um condomínio de luxo. O vídeo começou a circular no final da tarde e foi publicado pelo perfil Daily do garotinho no X. Internautas chegaram a questionar, né, a procedência do vídeo, duvidando que o mesmo tivesse sido filmado de fato na última terça, após o cancelamento do show. O dono da página, porém, alegou que a filmagem havia sim sido feita nesta data. Gente, a foto e os vídeos são de hoje sim, tá? Inclusive tem o print do grupo do condomínio mandando outras fotos dele andando por lá. Aí a gente vai fazer o quê, né? Se cancelou, ele vai fazer o quê? Vai ficar socado dentro do hotel? Ele vai passear, vai aproveitar, vai curtir, vai conhecer, né, mais coisas do Brasil? Não, vai ficar no hotel chorando, sentado. Ah, não vai, né, gente? Às vezes nem foi ele que passou mal, né? Pelo visto foi alguém da equipe, etc e tal. Nada diretamente ao cantor, que andou passando alguns sufocos com relação a temperaturas altas, né, em alguns shows. Bom, tá aí a informação sobre Harry Styles. Vamos aguardar a informação de uma nova data, né? Porque a galera tá esperando, né, meu filho? Coisa feia. Deixar fã esperando é feio, viu? Bom, o que não é feio é a programação que tá rolando por aqui no Interligados, né? Agitando a resenha do seu inicinho de finalzaço de semana, com alegria, com sorriso no rosto, aquela pegada gostosa. Bruno Mars, Senhor Bigodinho na área. 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

fim de namoro, é o sertanejo com o Lando aqui na programação do Interligados, né? Pra você que gosta, e aí, a galera do agro, chapelão na cabeça, botina no pé e fivela na cintura. Pra você que não gosta muito de sertanejo, me conta aí o que você tá afim de ouvir, cara. Eu encaminho o seu pedido musical para o programador, porque é ele que insere as músicas aqui no programa, tá? Eu não mando é nada.

0: 4h31.
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3: Virgínia e Vini Júnior recebem famosos e convidados para a festa Julina, né? Julina Jogodó. Que bonitinho, que gracinha, gente. Virgínia Fonseca e Vini Júnior estão mais que juntos para a sua alegria. Você tava chipando esse casal, né? Pois é, eles estão aí, deram uma festa juntos, né? O casal reuniu amigos na última terça para uma festa julina. Após o dia de praia na zona sudoeste do Rio de Janeiro, eles se arrumaram na mansão do atleta na cidade para o Rastapé. Rafaela Silveira, amiga do casal, foi a primeira a chegar e apostou no tradicional look de noiva para o evento. Mais cedo, ela mostrou um vídeo das decorações finais no campo de futebol que o atleta tem em casa, que chique! Monique e Isabela, irmã de Zé Felipe, marcou presença no evento também da ex-cunhada. Bom, para a festa, eles prepararam uma decoração especial com direito à barraca do beijo, banca de churrasquinho, comidas típicas e doces especiais, como se alguém fosse comer esse tanto de coisa, né? A influenciadora compartilhou os cliques da festa no feed com direito à foto na barraca do beijo com o namorado Vini Júnior. Ai, que olhar de apaixonado! Nos comentários, o atleta comentou uma série de corações vermelhos. Gabriele, amiga do casal, também comentou com corações. Duda Forner elogiou o look. Linda, linda. Uma aura tão leve, né, menina? Comentou Álvaro Charo. Menina Rosinha, que ri e sonha, postou Lucas Guedes. Confira aí as roupinhas, as vestimentas. Se inspire pra você que ainda tem alguma festa julina pra ir esse mês. Aproveite e se joga. Eu achei a Virgínia Fonseca meio simplesinha, viu? É, eu achei a cor do vestido meio apagadinha. Ela que gosta de aparecer, não é mesmo? Achei meio... Não destacou muito a loira, não. Mas enfim, pra você que tá afim de se inspirar, eu achei o vestidinho da irmã do Zé Felipe muito mais bonito que o dela. Tá afim de se inspirar? Confira as fotos nas redes sociais, né? Festinha, festa julina desse casal maravilhoso, que é todo cheio de romance, né? Aquele calor, aquela paixão no olhar. Não percebo isso, não. Bom, o último bloco por aqui, né? Do Interligado de Godoy fala mais que locutora de rádio, a Maria Fifi, viu? Cleiton e Romário, eu preciso...

E assim encerramos mais uma super edição do Interligados. Acabou, Ed Sheeran, Happier. Vou ficando por aqui, agradecendo muito a sua companhia. Valeu demais, tá? Um beijo pra Paula, pra Roberta e também para o Ivan, que mandaram mensagem aqui pro Jogodó. Estavam ligadinhos aqui no programa. Muito obrigada, tá? Amanhã tem mais Interligados. Não se esqueça de participar, de mandar o seu alô, sua mensagem. Pedido musical, pompom.br. Pode ser de texto ou de áudio. Te encontro amanhã, sexta-feira. Aquele beijo instalado. Tchau!

0: Na Jovem 4:59.
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0: agora são 17:07. Programa Brega Show já no ar pra você. A partir de agora, vamos juntos com 2 horas de muitas marcantes. Vamos até às 19 horas com as melhores, tá bom? A partir de agora, aproveita e interage com a gente aí pelo nosso WhatsApp, tá bom? Pede a tua música, oferece pra quem você quiser, faz aquele oferecimento bacana. E a gente tá por aqui pronto pra tocar as melhores marcantes pra você. Vamos que vamos! Porque o Brega Show já está no ar pra você aqui na 87.9.
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0: E a primeira já vem chegando pra você curtir.
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0: você ligado na Jovem FM. Olha a super sequência das marcantes tocando pra você aqui na 87.9. Nosso programaço Brega Show, banda M5, tocando pra você. Tem que aprender, meu irmão. Olha só que legal, aqui na 87.9. Vamos dar um giro no bloco de apoio cultural e já já estamos de volta pra detonar muito mais marcantes pra você que tá ligado. Não saia daí que a gente volta já já.
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Vamos juntos na Jovem FM, agora 17 horas e 39 minutos. O programa Brega Show rolando sempre as melhores para você curtir daquele jeitão, meu irmão. Aquelas marcantes que te fazem relembrar de algum momento bom que não volta mais. Aquela marcante que te faz lembrar de alguém, você curte aqui junto com a gente na 87.9 até as 19 horas, beleza? Aproveita para mandar tua mensagem aí pro nosso WhatsApp 99... Peraí, rapaz. O operador já tá chegando por aqui, já já vai assumir aí os botões digitais aí da nossa Jovem FM. Já já vamos passar aí o nosso WhatsApp pra galera. Enquanto isso, você aproveita aí, você que tem aí o nosso zap, aproveita pra mandar sua mensagem e a gente vai disparando as melhores pra você curtir.

0: 7115, rapaz. 980-50-7115. A gente vai dar um giro no bloco de apoio cultural e já já a gente volta aí pra falar dos nossos patrocinadores aí, falar da nossa agenda do final de semana, que já tá bem pertinho aí, pra você ficar antenado aonde o Incomparável do Pará vai estar esse final de semana, beleza? Vamos que vamos, bloco de apoio cultural, já já voltaremos.
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Agora na Jovem, 18:09. Pra você curtindo aí o nosso programa Brega Show. Ela deixa eu abraçar a galera que já tá ligada, mandando mensagem aí pro nosso WhatsApp 980507115. Ela deixa eu mandar logo um abraço, minha amiga Valdirene já tá ligada com a gente lá na Chácara Mosqueirense. Já tá curtindo aí o nosso programaço Brega Show. Obrigado, Valdirene. Tamo junto, é nós sempre. Ela que não perde o programa aí da Jovem FM. Michel Benício, rapaz, também já deixou a sua mensagem por aqui, tá ligado lá em Marituba, através aí do nosso aplicativo da Jovem FM. Valeu, mano! Aquele abraço, tá lá na rua da Assembleia, é verdade. Deixa eu ver quem mais também tá ligado aqui. Olha, minha amiga Lídia, na 3 de fevereiro, também tá ligada com a gente. Já passou por aqui, deixou aquela mensagem bacana, tá curtindo aí o nosso programaço Brega Show. Obrigado, minha amiga Lídia! Tamo junto! Olha, meu grande amigo Luan, rapaz, e o Juan, aqui do Lava Jato, dois irmãos, estão ligados também na 87.9, curtindo aí o nosso programaço Brega Show. Obrigado, meu irmão. Tamo junto também, sempre nós. Grande Luan, ele e o Juan, curtindo aí o nosso programa Brega Show. Aquele abraço para vocês aí. Obrigado sempre pelo carinho da audiência. Deixa eu mandar um abraço também, meu grande amigo Bocarelli, rapaz, tá ligado com a gente. Ele e toda a galera da barbearia, bons amigos aí, meus parceiros. De Anderson Edinaldo Gaia, também aí o Quadrado das Multidões e meu grande amigo Bocarelli, o grande Elton, né? Tá ligado aí, curtindo o nosso programaço Brega Show. Valeu, mano! Aquele abraço, rapaz. Tá ligado aqui na 87.9, curtindo o nosso programaço Brega Show. Valeu!

0: nossas marcantes. Aquele abração pra vocês aí também. É nós sempre, sempre, sempre.
1: Um abraço.
0: É, rapaz, deixa eu ver aqui. Quem mais tá ligado também junto com a gente aqui na 87.9. Olha, um abraço também pra galera da Coab que tá ligada com a gente, meu grande amigo Júnior, ele e a minha amiga Josi, rapaz, estão ligados lá curtindo o nosso programaço Brega Show da Jovem FM, a sua preferida!
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0: Vamos que vamos, rapaz, deixa um abraço aí pra toda a galera que tá sempre ligada aqui na 87.9, passar a nossa agenda do final de semana e sábado estamos lá na Ilha de Mosqueiro, rapaz, para fazer a festa pra galera, a volta do Incomparável na beira da praia lá no Carananduba, para fazer a onda pra galera no Bar da Morena. E você que vai pra Mosqueiro, tá convidado pra ir lá curtir com a gente, dançar aquela marcante bacana, curtir aquele Arrocha Pai D'Égua, dançar aquele baile da saudade e, claro, curtir aquele rock doido também que a gente, claro, que toca aí nas festas

Olha só, rapaz, você ligado, curtindo aí as marcantes, você curtiu, era você, Banda New Project. Tocando pra você aqui na 87.9 no nosso programaço Brega Show da Jovem FM. 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Pra cima, garoto, detona só as melhores pra galera curtir. Afinal de contas, hoje é quinta-feira, papai, já tem muita gente tomando aquela água que passarinho não bebe. Então bora fazer uma onda bem diferente pra galera nesse finalzinho aí do nosso programaço Brega Show da Jovem FM, ó. Aquela sequência pai d'égua que todo mundo gosta, minha irmã.

nosso programa Brega Show. 19 horas em ponto. Uma ótima noite abençoada pra todos nós, tá bom, gente? Amanhã tem muito mais Brega Show pra galera. Vamos ficando por aqui. Vem aí a Voz do Brasil, tá bom? As notícias do Pará, do Brasil e do mundo pra você ficar antenado, beleza? Logo em seguida tem o programa Saudade 87 aí com o nosso grande amigo Valdo Souza pra tocar só as melhores da saudade. Tchau, tchau. Fui, até amanhã.

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8: Sobre a legislação brasileira e da atuação das autoridades aduaneiras

0: comemorando os 75 anos do CNPq.
1: Uhum. Bom, presidente, esse ano, qual que é o tema do Prêmio Jovem Cientista e por que ele foi escolhido?
0: Então, isso é muito importante porque o tema, ele orienta a escolha e orienta quem vai se candidatar, e a gente sempre busca um tema na fronteira da pesquisa. Já tivemos o tema, como no ano passado, o problema da mudança climática em escala global, e o tema desse ano é inteligência artificial relacionada ao bem comum. Esse dilema que o mundo inteiro hoje atravessa de uma transição tecnológica disruptiva, mas uma transição em que nós estamos preocupados com o modo como a sociedade incorpora e não se perde nessa transição.
2: E como é que o investimento em jovens talentos pode contribuir para esse desenvolvimento tecnológico, científico do país?
0: Veja, os prêmios, eles são importantes também pelo valor financeiro, pelas bolsas que são atribuídos. Mas eles também colocam luz sobre certos projetos. Eu falei dos projetos desse ano. Um dos projetos que eu posso reportar para vocês é um projeto que foi destacado. Era um projeto de você ter uma célula fotoelétrica portátil que aquele coletor de castanha na floresta amazônica, veja que eu estou falando de um produto que o Brasil vende para o mundo inteiro. Não, o Brasília Noites aqui a gente chama de castanha do Pará, o pessoal do Acre, do Amapá vai me matar, né? Mas eu estou fazendo a ressalva, né? É a castanha do Brasil, né? E, então o prêmio é um kit portátil que você carrega nas costas. Eu confesso para vocês que eu participei da entrega desse prêmio. Eu achei importante, mas eu não entendi a profundidade do impacto desse prêmio. Eu só compreendi tempos depois, numa viagem ao Amapá, e eu conversando com mais calma com o orientador da Emanuele, e aí ele me explicou o tempo que o castanheiro passa sem contato telefônico, sem luz à noite, 40 dias, 60 dias. Então você veja que é algo que, é claro que ainda é um projeto, é um piloto, ainda precisa chegar, ter escala para chegar no mercado, mas é algo que impacta na vida dos povos da Amazônia e impacta na economia brasileira, porque é o pessoal que coleta um dos produtos de exportação do Brasil.
1: Então são projetos que podem fazer a diferença realmente, né?
0: Exatamente, exatamente.
2: E quem pode participar desse prêmio que vai falar de inteligência artificial, que é um tema tão atual, como o senhor disse, né?
0: Em princípio, porque o prêmio tem faixas, então, em princípio, todos os alunos do segundo grau da universidade, aluno de mestrado, aluno de doutorado, um jovem pesquisador já com doutorado, todos esses podem se candidatar. Aí tem que olhar no edital qual a faixa em que ele se enquadra.
2: E vamos lembrar que o endereço, para quem tiver interesse no prêmio, é jovemcientista.cnpq.br.
0: Perfeito.
2: Todo mundo pode participar e tentar impactar, mandar projetos que impactem, né, a vida, não só do cientista, mas também do país, né, presidente?
0: E se tiver alguma confusão, bota lá no Google, Jovem Pesquisador CNPq, não vai dar outro endereço, é esse que você acabou de falar.
1: Agora, presidente, vamos falar rapidamente sobre a SBPC, a Sociedade Brasileira para o Progresso da Ciência, que começa agora. Como é que vai ser a participação do CNPq?
0: Veja, a SBPC é uma entidade da sociedade civil, até um pouco mais antiga do que o CNPq, né? Mas que tem tido um importante papel ao longo da história do Brasil. É a voz do cientista que, como sociedade civil, se dirige à própria sociedade e ao governo. Então, o CNPq sempre apoiou essa reunião da Sociedade Brasileira do Progresso da Ciência e sempre participou dessa reunião. Esse ano, em Niterói, belíssima cidade, nós vamos participar com uma atração, dentre outras, que essa atração eu queria chamar a atenção. Nós concebemos uma linha do tempo, a propósito dos 75 anos do CNPq, uma linha do tempo que dá corpo e voz ao lema dos 75 anos, que é Olhando Bem, tem CNPq. É a ideia de que em muitas das atividades de ciência e tecnologia que nós brasileiros nos orgulhamos, por vezes a gente não percebe que tem a marca do CNPq. Então, nesse nessa linha do tempo, a gente vai encontrar, por exemplo, pesquisa de petróleo em águas profundas, tem o DNA do CNPq. A atividade do ITA, que permitiu a criação da Embraer, que hoje o Brasil tem a terceira empresa de aeronáutica do mundo, tem o DNA do CNPq. Citei esses exemplos, mas tem, eu diria, vários outros. O desafio do enriquecimento do urânio, o desafio de ter transformado o Brasil nessa enorme potência agrícola, tem lá o selo da Embrapa. Não? Então, por vezes, o selo do CNPq não aparece tão diretamente. É preciso olhar bem para ver o apoio do CNPq. Então, quem tiver a oportunidade de ir a Niterói, eu convido para que passe no estande do CNPq para ver essa linha do tempo.
2: Muito obrigada pela sua participação aqui na Voz do Brasil. A gente conversou com o presidente do Conselho Nacional de Desenvolvimento Científico e Tecnológico, Olival Freire Júnior. Muito obrigada, presidente.
0: Eu agradeço a vocês pela possibilidade de falar do CNPq, de falar da pesquisa no Brasil, e agradeço também, claro, à EBC e ao público que nos acompanhou.
3: E a consulta ao terceiro lote de restituição do Imposto de Renda 2026 será aberta nesta sexta-feira, dia 24 de julho.
4: Quem ainda não recebeu a restituição deve verificar se há inconsistências.
3: Saiba como verificar a restituição e resolver possíveis pendências.
5: A consulta ao terceiro lote da restituição do Imposto de Renda será liberada nesta sexta-feira, dia 24, a partir das 9 horas. Mais de 2 milhões e 700 mil contribuintes serão contemplados e o pagamento está previsto para o dia 31 de julho. Para saber se a sua restituição foi liberada, basta acessar o serviço Meu Imposto de Renda no site da Receita Federal ou consultar pelo aplicativo oficial do órgão em celulares e tablets. De acordo com a Receita Federal, cerca de 165 mil restituições não foram creditadas porque o contribuinte informou o CPF como chave PIX para recebimento, mas não possui conta bancária vinculada a essa chave. Nesses casos, é possível cadastrar uma chave PIX CPF junto a uma instituição financeira, atualizar os dados pelo serviço Meu Imposto de Renda ou enviar uma declaração retificadora. Após o processamento, permanecerão pendentes apenas restituições que ficaram retidas em malha fiscal ou que apresentam inconsistências nos dados bancários informados para recebimento, como os casos relacionados à chave PIX. Thaís de Araújo, para A Voz do Brasil.
4: Atenção, microempreendedores individuais e microempresários.
3: A implantação do novo Cadastro Nacional da Pessoa Jurídica pela Receita Federal vai suspender temporariamente os serviços de abertura, alteração e baixa de empresas realizadas pelas juntas comerciais.
4: Até o próximo sábado, às 7 horas da manhã, a base do CNPJ fica disponível apenas para consultas.
3: No sábado, a base ficará totalmente indisponível, impossibilitando consultas e qualquer outra operação relacionada ao cadastro.
4: O prazo para o restabelecimento total dos serviços está previsto para segunda-feira, 27 de julho.
3: A emissão do novo formato do CNPJ alfanumérico está marcada para o dia 31 de julho.
4: E atenção, estudantes, termina amanhã o prazo para os pré-selecionados da primeira chamada do ProUni entregarem a documentação que comprova as informações de inscrição à instituição de ensino onde foram selecionados.
3: Neste segundo semestre, o programa oferece mais de 471 mil bolsas de estudos parciais e integrais em todo o país.
6: Os estudantes pré-selecionados no programa Universidade para Todos, o ProUni, do segundo semestre deste ano, têm até sexta-feira, dia 24, para comprovar as informações passadas durante a inscrição. A documentação exigida pode ser apresentada diretamente na instituição em que o aluno foi pré-selecionado. É responsabilidade do candidato verificar com a universidade os horários e locais para realizar este processo. A perda do prazo ou não comprovação das informações implicará na reprovação dos alunos. Quem não foi pré-selecionado nesta etapa poderá participar da segunda chamada do ProUni, prevista para o dia 5 de agosto. Também será possível manifestar interesse na lista de espera entre os dias 26 e 27 de agosto. A divulgação da lista ocorrerá no dia 1º de setembro e a comprovação das informações deve ser feita entre 1º e 14 de setembro. Nesta edição, o ProUni recebeu mais de 529 mil inscrições e ofertou 471.304 bolsas de estudo em 380 cursos de graduação. A iniciativa oferece bolsas de estudo integrais que cobrem 100% do valor da mensalidade e parciais, que correspondem a 50%. A iniciativa é realizada duas vezes ao ano. Mais informações em acessounico.mec.gov.br/ProUni. Thaisa Vitória para a Voz do Brasil.
4: O Ministério da Educação recebe até o dia 31 de julho a declaração do Censo Escolar 2026 e orienta gestores a preencherem os dados referente aos alunos da educação especial.
3: Eles podem acessar um guia do INEP com orientações específicas sobre oferta de atendimento educacional especializado.
4: Os dados devem ser fornecidos em educacenso.inep.gov.br.
3: E essas foram as notícias do Governo Federal.
4: Uma realização da Secretaria de Comunicação Social da Presidência da República.
3: Com produção da empresa Brasil de Comunicação.
4: Fique agora com as notícias do Poder Judiciário e do Congresso Nacional. Uma boa noite.
3: Boa noite e até amanhã.
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9: Decisão do Supremo Tribunal Federal permite retomada da cobrança de IPTU em Teresina, no Piauí.
10: STJ reafirma que quando a vítima de homicídio deixa filhos menores, essa consequência pode aumentar a pena base do condenado.
9: TSE orienta tribunais regionais a criarem parcerias com instituições especializadas para combater a desinformação eleitoral.
10: Boa noite, eu sou Marcela Luiz.
9: E eu sou Walter Lima.
10: O Supremo Tribunal Federal suspendeu liminar do Tribunal de Justiça do Piauí que havia interrompido a cobrança de IPTU na cidade de Teresina.
9: De acordo com a decisão do ministro Alexandre de Moraes, o município declarou que a queda da arrecadação poderia causar grave impacto na economia pública e comprometer a execução de serviços essenciais. Fernanda Porto.
11: Diante da urgência, o caso foi julgado pelo ministro Alexandre de Moraes, que está na presidência do STF nesta segunda quinzena de julho. Ao atender o pedido para restabelecer a cobrança do imposto, o ministro Alexandre de Moraes considerou o levantamento da Secretaria Municipal de Finanças de Teresina, que indica que a paralisação da cobrança do IPTU impactou em arrecadação de mais de 84 milhões de reais. Na decisão, o ministro Alexandre de Moraes ressaltou que o município demonstrou que a queda de arrecadação poderia causar grave impacto na economia pública e comprometer a execução de serviços essenciais.
10: Quando a vítima de um homicídio deixa filhos menores, essa consequência pode aumentar a pena base do condenado.
9: Esse entendimento foi reafirmado pelo Superior Tribunal de Justiça. Fátima Uchoa.
12: Agora, sob o rito dos recursos repetitivos, a terceira sessão do STJ fixou essa tese que deve ser observada por juízes e tribunais. De acordo com o relator ministro Reinaldo Soares da Fonseca, o fato de a vítima do crime deixar filhos menores pode repercutir no aspecto material e gerar impacto em questões emocionais. Mas esse posicionamento não pode ser aplicado automaticamente porque transformaria uma circunstância judicial em fator objetivo de aumento da pena. Ainda segundo ministro, não é necessário exigir a comprovação de impacto excepcional ou individualizado para os dependentes da vítima, sob o risco de se esvaziar a própria finalidade da análise dessa circunstância judicial.
10: O Tribunal Superior Eleitoral orienta tribunais regionais a criarem parcerias com instituições especializadas para combater a desinformação eleitoral.
9: A ação permitirá a ampliação da capacidade técnica da Justiça Eleitoral, garantindo segurança jurídica na análise de processos que envolvam desinformação e conteúdo gerado por inteligência artificial. Juliana Cariri.
13: Os acordos poderão prever o compartilhamento de metodologias, o acesso a profissionais especializados, laboratórios e ações de capacitação. O TSE ressalta que as parcerias não alteram as competências das autoridades judiciárias nem as garantias.
10: Tribunal Superior do Trabalho mantém decisão que anulou reintegração de metalúrgico demitido por
13: nem as garantias.
10: Tribunal Superior do Trabalho mantém decisão que anulou reintegração.

0: colegiado, ainda não há elementos suficientes para concluir que a demissão foi irregular. Os ministros destacaram também que a estabilidade pela doença ocupacional não impede a dispensa por justa causa. Portanto, a validade da demissão ainda será analisada na ação principal após a produção das provas necessárias.
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1: Uma boa noite.
2: E até amanhã.
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5: Eu sou Humberto Pinheiro e estes são os destaques de hoje do Jornal do Senado, que começa agora. Nova lei fortalece a produção nacional de medicamentos e vacina. Piso dos professores, frete rodoviário e renovação da CNH estão entre as medidas aprovadas pelo Senado. Emendas parlamentares para shows podem ser proibidas. Boa noite. Foi sancionada a lei que cria a Estratégia Nacional para o Desenvolvimento do Complexo Econômico Industrial da Saúde. A nova legislação busca fortalecer a produção nacional de medicamentos, vacinas, equipamentos e insumos médicos. O objetivo é reduzir a dependência do Brasil de produtos importados, ampliar a capacidade da indústria nacional e garantir mais segurança no abastecimento do sistema de saúde. A reportagem é de Patrícia Oliveira.
6: São mecanismos para incentivar empresas e instituições de pesquisa a desenvolver e fabricar esses produtos no país. A nova lei também amplia parcerias entre o governo, universidades e empresas e prevê linhas de crédito. Para o relator do projeto que deu origem à lei, senador Rogério Carvalho, do PT de Sergipe, a pesquisa tecnológica em saúde deve se voltar para soluções dos problemas brasileiros.
7: A pandemia de Covid-19 demonstrou que buscar a autossuficiência em fármacos, vacinas e equipamentos hospitalares é um dever do Estado para assegurar o direito constitucional à saúde.
6: A nova lei também altera normas do SUS e a lei de licitações para facilitar as compras públicas no setor de saúde.
5: No primeiro semestre de 2026, o Senado aprovou medidas provisórias que tratam do piso salarial dos professores da educação básica e do frete rodoviário de cargas. Os senadores também deram aval à renovação automática da Carteira Nacional de Habilitação. Repórter Pedro Pincer.
8: O Congresso Nacional aprovou medidas provisórias importantes, como a que reajusta o piso salarial dos professores da educação básica para R$ 5.130,63 em 2026, um aumento de 5,4% sobre o valor anterior, com ganho real de 1,5 ponto percentual acima da inflação. O texto aprovado estabelece novo cálculo para reajuste anual. A senadora professora Dorinha Seabra, do União do Tocantins, destacou a importância de valorizar o trabalho dos docentes.
9: Não tem educação boa, nem educação de qualidade, se os profissionais da educação não forem devidamente respeitados e valorizados. Esse é o nosso apelo para que, a partir do piso, as carreiras sejam reorganizadas nos diferentes municípios brasileiros e nossos estados.
8: Outro destaque foi a medida provisória que altera as regras e o cálculo do piso mínimo do frete rodoviário de cargas para considerar custos operacionais. A medida beneficia os caminhoneiros por estabelecer novas regras de regulamentação para empresas que contratem caminhoneiros para a realização de transporte rodoviário de cargas. Para o senador Stevenson Valentim, do Podemos do Rio Grande do Norte, a medida faz justiça e traz tranquilidade para a categoria.
10: Entendo que esse viés da multa já atingiu a sua pedagogia e permanecer com essa injustiça é passar uma ideia de vingança e que não contribui nada para a sociedade. É importante que o caminhoneiro esteja preocupado com a carga, com o seu horário de entrega, com a distância da família, com as condições das nossas rodovias.
8: Outra medida provisória aprovada no primeiro semestre do ano garante a renovação automática da Carteira Nacional de Habilitação de motoristas que, ao término da validade do documento,

0: estiverem no Registro Nacional Positivo de Condutores. O cadastro mostrará o nome das pessoas que não tenham cometido nenhuma infração de trânsito nos últimos 12 meses.
1: E o Senado deve analisar a partir de agosto um projeto que cria o Prêmio Nacional da Educação Brasileira. A proposta busca reconhecer iniciativas de estados, municípios, escolas e estudantes que contribuam para melhorar a educação. O objetivo é valorizar boas práticas e incentivar ações que fortaleçam a educação em diferentes etapas, da educação infantil ao ensino médio. A proposta prevê categorias específicas para reconhecer experiências bem-sucedidas em todo o país. Os detalhes com o repórter Rodrigo Rezende.
2: O Senado deve analisar a partir de agosto um projeto que cria o Prêmio Nacional da Educação Brasileira. A ideia, apresentada pelo senador Camilo Santana, do PT do Ceará, reconhece estratégias e iniciativas para a promoção de avanços na melhoria da qualidade da aprendizagem na educação básica feitas por estados, municípios, escolas ou estudantes brasileiros. Camilo Santana, atual presidente da Comissão de Educação do Senado, ressalta que todas as formas de desenvolvimento da educação brasileira devem ser valorizadas.
3: Eu sempre digo que a educação precisa estar acima de qualquer questão política ou partidária nesse país. Está em jogo a qualidade da educação para nossas crianças e jovens desse país. Temos muito ainda a fazer, muito caminho a ser percorrido.
2: O prêmio terá 8 categorias e regulamento posterior irá definir a forma de seleção dos vencedores. A proposta de criação do Prêmio Nacional da Educação Brasileira ainda será analisada pelas comissões do Senado.
1: Um projeto apresentado no Senado tipifica como ilícito o uso de emendas parlamentares para o financiamento de shows e apresentações artísticas. A medida pretende modificar a lei de improbidade administrativa para penalizar os gestores públicos infratores de maneira mais dura e até mesmo com a perda da função. Mais informações com o repórter Douglas Castilho.
4: Apresentado pelo senador Eduardo Girão, do Novo do Ceará, o texto prevê que o uso de emendas parlamentares para financiamento de shows e apresentações artísticas seja enquadrado como ato que causa prejuízo ao erário. Essa modalidade de infração tem também como sanções a perda dos direitos políticos por até 8 anos, multa de até 2 vezes o valor do dano causado e o ressarcimento integral dos danos verificados.
5: É um dinheiro que se evapora e que, se for em equipamentos para o hospital, fica lá por anos, por décadas, né? E esse projeto nosso visa normatizar isso e considerar como improbidade administrativa, com punição.
4: O autor do projeto justificou ainda que a medida pode combater o superfaturamento e os desvios que costumam ocorrer nesse tipo de transação. Além disso, segundo ele, haveria diversas vezes um conflito de interesses, pelo fato de gestores usarem dinheiro público para contratarem bandas ou grupos que têm eles próprios como empresários. O projeto aguarda a destinação para discussão nas comissões do Senado.
1: Mais de 158 milhões de brasileiros estão aptos a votar nas eleições de 4 de outubro. O número é o maior da história e representa um crescimento de mais de 2 milhões de eleitores em relação a 2022. No primeiro turno, os eleitores vão escolher presidente da República, governadores, 2 senadores, deputados federais, deputados estaduais e distritais. A reportagem é de Rodrigo Rezende.
2: 158 milhões e 700 mil pessoas devem decidir os mandatários dos próximos anos para a presidência da República, governos estaduais e distrital, Senado, Câmara dos Deputados e Assembleias Estaduais. Em relação às eleições de 2022, houve um acréscimo de 2 milhões e 200 mil eleitores. As mulheres representam quase 53% do eleitorado e cerca de 3 milhões e 500 mil eleitores têm 18 anos ou menos. O presidente do Tribunal Superior Eleitoral, ministro Nunes Marques, ressalta que a população brasileira é soberana para escolher seus representantes e definir o futuro do país.
6: O futuro da nossa democracia não será delineado por máquinas, mas pelos milhões de brasileiras e brasileiros que depositam nas urnas sua mensagem de esperança, traduzida no voto direto, secreto, universal e periódico.
2: Os 3 maiores colégios eleitorais estão na região sudeste: São Paulo, com 34 milhões, Minas Gerais, com 16 milhões e Rio de Janeiro, com quase 13 milhões de eleitores. 918 mil brasileiros vivendo no exterior estão aptos para votar.
1: O senador Wellington Fagundes, do PL de Mato Grosso, defendeu o projeto de lei que permite a destinação de emendas parlamentares da saúde para o atendimento pré-hospitalar realizado pelos corpos de bombeiros militares. Na análise dele, a proposta reconhece que esse serviço integra a rede de atendimento em saúde e amplia as responsabilidades de investimento na estrutura das corporações. Com trabalhos técnicos de Josivaldo Souza, o Jornal do Senado fica por aqui. Acompanhe agora as notícias da Câmara dos Deputados. Boa noite.
7: Jornal Câmara dos Deputados. Câmara transforma em lei atendimento a brasileiras que vivem no exterior.
8: Herdeiros poderão retirar valores de até 40 salários mínimos sem inventário.
7: Comissão aprova inclusão digital de alunos com deficiência da rede pública.
8: Boa noite. A Comissão de Educação aprovou a criação da política de alfabetização digital das pessoas com deficiência. A repórter Sofia Peçanha tem os detalhes da votação.
9: A Comissão de Educação da Câmara dos Deputados aprovou o projeto que institui a Política Nacional de Alfabetização Digital das Pessoas com Deficiência. Antes disso, o texto também foi aprovado pela Comissão de Defesa dos Direitos das Pessoas com Deficiência. A proposta tem como objetivo garantir o letramento digital de estudantes com deficiência da rede pública de ensino. Isso inclui desde o uso básico de computadores e internet, até ferramentas que auxiliam na comunicação, no acesso à informação e no desenvolvimento escolar. A relatora do projeto na Comissão de Educação, a deputada Maria Rosas, do Republicanos de São Paulo, destacou a importância da medida para promover a inclusão.
10: Aprovar essa Política Nacional de Alfabetização Digital, especificamente para as pessoas com deficiência, é um marco para que nós possamos trazer e falar na ação a pessoa com deficiência, dizendo: nós lutamos pela inclusão dos direitos da pessoa com deficiência.
9: Para isso, o projeto prevê a capacitação de professores e gestores, a adaptação dos métodos de ensino e investimento em infraestrutura tecnológica nas escolas, como equipamentos e conexão à internet. A ideia é que a tecnologia deixe de ser um obstáculo e passe a ser uma ferramenta de inclusão, como ressaltou a relatora ao afirmar que a transformação digital precisa considerar as necessidades de todos os estudantes.
10: A transformação digital da educação somente se realiza plenamente quando contempla a diversidade dos estudantes e assegura a eliminação de barreiras que dificultam o acesso à participação e aprendizagem das pessoas com deficiência.
9: A política de educação digital para pessoas com deficiência também estabelece que o desenvolvimento dos alunos e da instituição deverá ser acompanhado bimestralmente. Segundo o autor da proposta, o deputado Carlos Henrique Gaguinho, do União de Tocantins, com mais acesso e preparo, os estudantes com deficiência podem ter mais autonomia nos estudos, mais participação nas atividades escolares e melhores oportunidades no futuro, inclusive no mercado de trabalho. O próximo passo para a aprovação da Política Nacional de Alfabetização Digital das Pessoas com Deficiência será a análise pela Comissão de Finanças e Tributação. Da Rádio Câmara de Brasília, Sofia Peçanha.
7: Educação. Bibo Nunes, do PL do Rio Grande do Sul, é autor do projeto que proíbe a aprovação automática de alunos não alfabetizados nos 3 primeiros anos do ensino fundamental. O texto altera a Lei de Diretrizes e Bases da Educação Nacional e aguarda análise pela Comissão de Constituição e Justiça.
11: Tem que saber ler e escrever, isso é o mínimo. Escola é para educar, que acima de tudo o objetivo das escolas é a educação. Se não for educação, não tem o menor fundamento. Espero que aprove para o bem da educação no Brasil. Não tem fundamento uma criança do primeiro, segundo, terceiro ano serem aprovados sem saber ler e escrever. Essa é a minha luta para melhorar, de fato, a educação no Brasil.
8: Bibo Nunes acredita que a promoção automática dos alunos serve apenas para melhorar indicadores educacionais. Na avaliação do deputado, a medida desestimula estudantes e professores, cria uma falsa sensação de aprendizado e compromete a qualidade da educação.
7: Justiça. Comissão aprova a proposta que permite até 40 salários mínimos para a retirada de valores a herdeiros. A repórter Júlia Lopes explica a atualização dos valores.
12: A Comissão de Finanças e Tributação da Câmara dos Deputados aprovou um projeto que atualiza para até 40 salários mínimos, o equivalente hoje a R$ 64.840, o valor que poderá ser liberado a herdeiros sem necessidade de inventário em cadernetas de poupança e fundos de investimento. A proposta foi apresentada pelo deputado Celso Russomano, do Republicanos de São Paulo, e altera a lei que trata do pagamento a dependentes ou sucessores de valores não recebidos em vida pelo titular, como restituições no imposto de renda e outros tributos. A regra vale para casos em que não há outros bens sujeitos a inventário. No texto, o autor explica que, nesses casos, os herdeiros costumam utilizar os valores recebidos para cobrir despesas como impostos, custas judiciais e honorários de advogados, entre outros gastos. O relator da proposta, deputado Hildo Roge, do MDB do Maranhão, afirma que a atualização é necessária, porque a legislação atual utiliza como referência a obrigação do Tesouro Nacional, a OTN, que não existe mais, o que gera dificuldades de interpretação.
13: Essa regra já existia, só que como ele estava estipulado, referenciado em cima de um título do governo, que era a antiga OTN, e como a OTN não existe mais, não existia mais a referência de até quanto poderia ser pago de forma imediata para a viúva, ou para o viúvo, ou para o filho. Então isso impedia a evolução e a facilidade e a rapidez da transferência desses recursos de uma conta para a conta do herdeiro. E isso é facilitado agora.
12: Além disso, a proposta altera o Código de Processo Civil para estabelecer que o juiz não poderá negar o pedido de gratuidade da justiça apenas com base na renda de um herdeiro ou na posse de um imóvel. O projeto, que busca atualizar o limite a ser retirado por herdeiros em cadernetas de poupança e outras aplicações no valor até 40 salários mínimos, segue em análise na Comissão de Constituição e Justiça. Da Rádio Câmara de Brasília, Júlia Lopes.
14: Economia.
8: A Câmara aprovou proposta que garante imunidade tributária aos templos religiosos e suas entidades filantrópicas, também sobre tributos incidentes no consumo de bens e serviços. Marcelo Crivella, do Republicanos do Rio de Janeiro, afirma que a medida regulamenta um direito já previsto na Constituição.
15: Essa é a grande, eu diria, notícia para os templos religiosos, é fazer com que a imunidade prevista na Constituição Federal se torne realidade com relação aos tributos que incidem no consumo de bens e de serviços. Essa PEC foi aprovada no plenário com 385 votos favoráveis, 93 votos contrários e 7 abstenções. Portanto, teve ampla maioria.
7: Na opinião de Marcelo Crivella, a medida pode reduzir os custos de igrejas e instituições beneficentes na aquisição de equipamentos e insumos utilizados em atividades religiosas, assistenciais e sociais. A proposta agora será analisada pelo Senado.
14: Eleições.
8: Depois de ser aprovado na Comissão de Constituição e Justiça, o projeto que aumenta o prazo para transferência de domicílio eleitoral está pronto para ser votado pelo plenário da Câmara.
7: A proposta também altera as regras para comprovação de vínculo com a localidade, como informa a repórter Silvia Munhato.
16: A Comissão de Constituição e Justiça da Câmara aprovou o projeto que amplia de 150 para 180 dias antes das eleições o prazo final para o pedido de transferência do domicílio eleitoral. Pelo texto, o tempo de residência mínima no novo município também muda de 3 para 6 meses. A deputada Júlia Zanatta, do PL de Santa Catarina, relatora do texto, foi favorável à mudança.
17: A prática do turismo eleitoral, a transferência fraudulenta de domicílio com fins meramente eleitoreiros, constitui uma burla que corrói a representatividade democrática e a soberania popular em sua dimensão municipal. O voto é o exercício de soberania localizado e a fraude de domicílio rompe o nexo da pertinência essencial entre o eleitor e a comunidade política local, cujos rumos ele pretende definir.
16: A proposta também altera a forma de comprovação de vínculo com a localidade. Será exigida a apresentação de comprovante de residência oficial em nome do eleitor, como contas de água, luz, gás, telefone fixo ou correspondência oficial de órgãos governamentais. A lei atual permite a comprovação por meio de declaração do próprio eleitor ou outros meios que forem considerados convincentes pelo juiz eleitoral. Da Rádio Câmara de Brasília, Silvia Minhato.
14: Desenvolvimento Regional.
8: Rodrigo Hollenberg, do PSB, teme que o empréstimo de 6 bilhões de reais feito pelo governo do Distrito Federal para cobrir o rombo do Banco de Brasília, no caso Master, comprometa a saúde e a educação públicas. Por isso, o deputado acionou a justiça em defesa de crianças e famílias atípicas.
18: Nós, então, oficiamos ao Ministério Público do Distrito Federal e Território, solicitando que determine que o governo do Distrito Federal faça concurso para orientadores educacionais para que essas crianças, esses jovens com deficiência, possam ser acolhidos adequadamente na rede pública de educação do Distrito Federal. Do mesmo modo, nós estamos solicitando ao governo do Distrito Federal que realize a contratação de médicos, de enfermeiros e técnicos de enfermagem que possam garantir o atendimento a essas famílias.
7: Presidente da Comissão de Defesa dos Direitos das Pessoas com Deficiência, Rodrigo Hollenberg, relata o drama de famílias atípicas sem atendimento adequado e lamenta a falta de concurso para orientadores educacionais no Distrito Federal desde 2017.
14: Previdência.
8: O tempo para a aposentadoria de policiais militares e bombeiros poderá ser reduzido. Uma proposta aprovada pela Câmara permite que os estados e o Distrito Federal editem leis locais para diminuir esse prazo. Confira na reportagem de Maria Neves.
16: Aprovado na Comissão de Constituição e Justiça da Câmara dos Deputados, projeto que reduz o tempo de serviço de policiais e bombeiros militares para ter direito à aposentadoria integral, pode seguir para o Senado. Pela proposta, os estados poderão editar legislação própria para reduzir em até 5 anos o tempo mínimo de exercício na função para receber proventos integrais. O autor do projeto, o deputado Júnior Amaral, do PL Mineiro, argumenta que a medida busca trazer justiça para policiais e bombeiros militares que trabalham em condições difíceis e são pouco valorizados.
19: Os profissionais de segurança pública no Brasil já sofrem com falta de retaguarda jurídica, já sofrem com falta de logística adequada para trabalhar, já sofrem com baixos salários. Então, essa questão da previdência é algo mínimo que a gente pode fazer aqui na Câmara dos Deputados para impedir que esses homens e mulheres sejam ainda mais desprestigiados, como infelizmente são historicamente no nosso país.
16: Atualmente, a lei exige 35 anos de serviço para militares receberem a aposentadoria com valor integral. Desse tempo, pelo menos 30 anos devem ser em atividades militares. Com o texto aprovado, o período mínimo de atividade militar poderá cair de 30 para 25 anos. Na regra de transição vigente, militares que ingressaram no cargo há mais tempo, antes de 2020, e ainda não cumprem os requisitos, têm de contar pelo menos 25 anos de serviço militar, mais um pedágio. Eles devem trabalhar mais 4 meses para cada ano que falta. A proposta também permite que os estados reduzam esse tempo de pedágio para 20 anos por lei local. Da Rádio Câmara de Brasília, Maria Neves.
7: Tarcísio Mota, do PSOL do Rio de Janeiro, apresentou projeto que estabelece regras para a aplicação de recursos dos regimes próprios de previdência dos servidores públicos. A proposta busca reduzir os riscos nas aplicações financeiras e aumentar a segurança do dinheiro destinado às aposentadorias.
20: Nós não podemos deixar que os institutos de previdência e os governos apliquem os recursos dos servidores em bancos que não têm condições de garantir a liquidez e garantir a rentabilidade e garantir que esses recursos não serão perdidos. Então, a proposição desse PLP é de que os institutos de previdência de cada município brasileiro e dos estados brasileiros, eles tenham um limite, que 80% dos recursos servidores sejam obrigatoriamente aplicados em títulos que estão lastreados no Tesouro Nacional e em bancos públicos, que dão garantia de que esse recurso não será perdido. E os demais 20% sejam aplicados em critérios muito rígidos, de solidez dessas instituições financeiras.
8: Segundo Tarcísio Mota, a medida evita perdas em aplicações de alto risco e garante maior segurança aos recursos descontados de cada servidor. Ele argumenta ainda que o texto reduz a influência de interesses políticos e financeiros na gestão dos fundos previdenciários dos servidores.
14: Habitação.
7: Padre João, do PT de Minas Gerais, defende a aprovação de projetos que incentivam cooperativas habitacionais a participarem do Minha Casa Minha Vida. Ele avalia que a contribuição dessas entidades pode ampliar o acesso à casa própria com unidades mais acessíveis e de melhor qualidade.
0: Então temos que continuar avançando e avançando também com a nossa relatoria com o projeto de lei que garanta a autogestão, ou seja, além da responsabilidade e disposição de estados, do Distrito Federal e municípios, a sociedade civil organizada em forma de entidade ou cooperativa poder não só construir as moradias na forma de autogestão, mas também outros equipamentos importantes para a comunidade.
8: Padre João observa que o déficit habitacional atinge quase 5 milhões e 700 mil famílias no país. Ele afirma que a autogestão dá segurança jurídica a experiências já existentes e permite incluir equipamentos comunitários nos empreendimentos habitacionais.
14: Segurança Pública. A Câmara aprovou proposta que transforma em lei o atendimento a brasileiras no exterior. Saiba mais sobre o assunto na reportagem de Paula Bittar.
16: A Comissão de Constituição e Justiça da Câmara aprovou uma proposta que transforma em lei a política de atendimento a brasileiras que vivem no exterior por meio dos Espaços da Mulher Brasileira. A iniciativa, desenvolvida pelo Ministério das Relações Exteriores em consulados brasileiros, oferece orientação e apoio especializado com prioridade a mulheres em situação de vulnerabilidade. Entre os objetivos da política estão o combate à violência doméstica, a orientação sobre direitos e o apoio à capacitação profissional, ao empreendedorismo feminino e ao aprimoramento educacional. O texto aprovado também prevê que o atendimento poderá contar com profissionais especializados e instituições parceiras em áreas como imigração, direito de família, legislação trabalhista e previdenciária, apoio psicológico e capacitação linguística, educacional e financeira. A proposta estabelece que a implantação dos espaços da mulher brasileira ocorrerá de forma gradual, conforme a avaliação do Itamaraty. A prioridade será dada às localidades onde houver maior necessidade de reforço do atendimento às mulheres, conforme a disponibilidade de orçamento, funcionários e de espaço físico nas repartições consulares. De acordo com dados do Ministério das Relações Exteriores, a rede consular brasileira realizou 1.556 atendimentos a brasileiras vítimas de violência doméstica e de gênero no exterior em 2023. Segundo a relatora na comissão, deputada Maria do Rosário, do PT do Rio Grande do Sul, o projeto garante a segurança jurídica de uma prática que o Itamaraty já desenvolve com sucesso.
21: Os objetivos específicos da criação deste espaço da mulher brasileira é o combate à violência doméstica, é a defesa das imigrantes contra a discriminação e a orientação a elas para a salvaguarda dos seus direitos humanos. É garantir a sua capacitação, o apoio ao empreendedorismo feminino, o apoio ao respeito, o aprimoramento educacional. Então, estas mulheres brasileiras que vivem no exterior passarão a ter um apoio maior dentro dos consulados como mulheres. E esse trabalho, sinceramente, será muito importante para a valorização dessas mulheres e tranquilidade das suas famílias que se encontram aqui no Brasil.
16: O projeto que transforma em lei a política de atendimento a brasileiras que vivem no exterior por meio dos espaços da mulher brasileira já pode ir diretamente para o Senado, a menos que haja recurso para votação antes pelo plenário da Câmara. Da Rádio Câmara de Brasília, Paula Bittar.
14: Meio Ambiente.
8: Delegado Palumbo, do Podemos de São Paulo, é autor de projeto de lei que aumenta a punição para quem maltratar animais. O deputado explica que a proposta eleva a pena máxima de prisão dos atuais 5 para até 12 anos para os condenados por esse tipo de crime.
22: Nós estamos lutando. O meu projeto estipula uma pena de até 12 anos de cadeia. O indivíduo que maltrata um animal tem que ficar encarcerado, de preferência trabalhando para pagar o próprio sustento. sempre. É assim que a gente trata criminoso, gente desalmada, que não tem coração, que maltrata os animais. Se esse projeto for aprovado, eu espero que seja, nós estamos lutando para isso, o criminoso que maltrata animal vai ficar 12 anos enjaulado, que é onde tem que ficar.
7: Delegado Palumbo argumenta que a legislação atual não consegue manter presos os autores de maus tratos. O parlamentar também destaca sua atuação em defesa da causa animal e cita outras iniciativas apresentadas por ele ao longo da vida pública.
8: Termina agora o Jornal Câmara dos Deputados, produzido pela Rádio Câmara, com trabalhos técnicos de Everson Urani e a apresentação de José Carlos Andrade e Luciana Vieira. Uma boa noite para você.
7: Ótima noite. 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
1: Porque por aqui, fazendo você recordar, 20 horas e 21 minutos. Você ouvindo a melhor da cidade.
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1: Seu grande amigo Valdo Souza já está por aqui para comandar o Saudade 87 até as 22 horas. E sempre agradecendo ao grande regente do universo pela oportunidade do Valdo estar por aqui mais uma vez, levando o melhor da saudade. Quinta-feira, já é quinta-feira, dia 23 de julho, e você vai ficar em minha companhia até as 10 da noite, com muita saudade, fazendo você recordar essa viagem no tempo em forma de músicas. E sempre aí, contando com a sua audiência, você vai ligando, vai participando, vai interagindo. O telefone está liberado para você entrar em contato. O telefone nosso aqui da Rádio Jovem FM é o 980-50-7115. E se você preferir, tem um do telefone do Valdo Souza pessoal, é o 98612-7755. 98612-7755.
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1: É meu telefone pessoal. Alô, você do Independente, Médio, Santa Rosa, Itaporã, Itacolubi. Nossos amigos de Canutão, aquele abraço para você. Distritos de Benfica, Mureguim, Santa Maria. Alô, Maratá, aquele abraço. Nossos amigos aqui do Santos do Mundo, Liberdade, Padre Teresa, Duque de Caxias, Redacê, Baixo das Flores, Begozão. Alô, galera do Taiaçu, Centrinho de Maravilha, Casco, Santo Antônio, Santa Maria. A todos vocês, aquele abraço da Morada Nova também, aquele abraço. Coab, Nossa Senhora do Carmo, Nova Benevides, Chamada da Mestira, aquela galera do Baguari, aquele abraço. Você da Chico Mendes, boa noite. E para você, onde é que você está ouvindo o Saudade 17? Manda sua mensagem, que a gente com certeza vai mandar ver aqui o seu nomezinho, né? A galera curtindo Saudade 17 desta quinta-feira, já quinta-feira, o mês de julho, mês de férias, né? Mas nós estamos por aqui para levar mensagem para você positiva, aquela mensagem da paz, aquele programa de saudade para os meus ouvintes aí que acompanham o Giro Musical com o seu grande amigo Valdo Souza. Agradeço a audiência, o carinho de todos vocês. Muito obrigado pela sua preferência de sintonia. E até as 22 horas a gente vai fazendo sempre no apoio cultural Mercadinho Popular. 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Sobre 20 horas e 25 minutos. Hora certa para você que vai ouvindo o Saudade 87. Até as 22 horas, Valdo Souza comandando aqui a viagem no tempo em forma de música para a galera que gosta da boa música e a galera que vai participando. Muito obrigado pela sua preferência e sintonia. A todos, saúde e paz, né? E coloque sempre Deus na sua frente. Dessa forma, tudo dá certo para você. Nossa amiga Aninha Pop já está acompanhando o Saudade dessa Aninha. Abraço, beijão no seu coração. E mandar também um abraço a meu grande amigo, o Dr. Luiz Otávio. Ele e a sua pitulinha, Eloá. Estou aí acompanhando o Saudade 17.
3: Mas nem de mesmo.
1: Meu grande amigo, Dr. Luiz Otávio e a pitulinha Eloá. Vamos fazer você dançar, vamos fazer você curtir ao som do Saudade. 20 horas e 26 minutos. Hora certa, meu grande amigo Washington Velha Guarda, lá no Madre Teresa. Washington, abraço para você. Não perde o programa Saudade 37. Meu amigo Marcelinho Carioca, a estrela da saudade, também acompanhando Saudade 37. Muito obrigado a todos vocês chegando mais música pra galera que gosta da seleção do Valdo Souza aqui. É assim que a gente vai tocando pra você nesta quinta-feira. Beto Douglas, diga, diga, diga!

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2: Ok, deixa com o Valdo aqui, tá por aqui pra fazer seu giro musical. Sobre 20 horas e 36 minutos. 8 horas da noite, mais 36 minutos. Um abraço ao meu grande amigo DJ Hat, aí no seu Hat Móvel. Ouvindo o programa Saudade 87. Alô, Hat! Sora, mano, um abraço, mano. Sucesso pra você aí, seu Hat Móvel. Pra lá e pra cá, só na propaganda, retransmitindo nosso programa Saudade 87. Alô, Hat! Um abraço, esperando você por aqui, né? Esse grande amigo Hat, ele apresentou esse programa durante muitos anos aí, né? Então, a gente continua aí com aquela amizade de sempre, meu grande companheiro DJ Hat, tocando aí no final de semana, né? Hat, um abraço pra você, pra toda a sua família, que Deus continue te iluminando, dando aquela sabedoria que você sabe, né? Um abraço do seu grande amigo aqui,
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2: E vamos continuar por aqui, fazendo a nossa sequência musical, porque a música não para aqui no seu giro musical. A viagem do tempo em forma de música. Boa noite pra vocês que estão ouvindo o Saudade 37 na apresentação.
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1: Ok, boa noite para vocês. Estamos de 20 horas e 54 minutos. Você ouviu aí, Franquito Lopes. Eu te amo, meu amor. Fechando esse bloco musical desta quinta-feira. Ei, você, como é que tá ouvindo Saudade 87? Boa noite para você, taxista, esmola, taxista, vigilante. Alô, Rati. O Rati tá aí no seu Rati, móvel, né? Rati móvel, tá só para lá e para cá. Ouvindo Saudade 87, obrigado aí, meu grande amigo Didi Rati, pela sua preferência de sintonia. A todos vocês que vão acompanhando essa quinta-feira, manda um abraço ao seu Cláudio, ele que é pai do meu grande amigo Piolho, rapaz, trabalha lá no Mercadinho Popular. Ele não perde um programa Saudade 87. Alô, Piolho. Alô, seu Cláudio. Obrigado aí pela sua preferência de sintonia. E você vai participando, vai interagindo, vai fazendo o seu pedido musical. O telefone está liberado para você mandar aquela mensagem para nós aqui, ó. Do Saudade 87 é o 980-50-7115. 980-50-7115. Se preferir, tem um pessoal do Valdo Souza, é o 98612-7755. 98612-7755.
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1: Esse é o telefone, pessoal. Um abraço ao meu grande amigo Vicente, que está lá em Ananindeua. Alô, Vicente. Um abraço para você. Ouvindo Saudade 87 também, meu grande amigo Cigano da Tim, está lá em Macapá. Alô, Cigano, abraço para você, tudo tranquilo aí por Macapá. Abraço aí, que a caminhoneira fica para lá e para cá, mas onde ele está acompanhando Saudade 87. Grande amigo Cigano, a sua esposa também, aquele abraço a todos vocês aí que vão acompanhando o nosso giro musical de recordação, né? Até as 22 horas e a galera vai participando aqui. Nossa galera aí que curte Saudade 87, a viagem do tempo em forma de música, a retrospectiva das melhores para você. Eu agradeço ao nosso grande amigo Amadeu e acompanha lá no Madre Tereza. Eita, Amadeu, um abraço para você. Também mandar um abraço ao meu amigo Chico da Banana, rapaz, o Chico Paissandu. Lá na próxima quadra, a professora Jô. Um abraço para a professora Maria José Leal, também que não perde um programa Saudade 37. Alô, Maria. Um abraço para você, que Deus restabeleça aí a sua saúde. A minha amiga Jane, o nosso grande amigo Josiel, o DJ Graxilha e também meu grande amigo Boel. Aquele abraço a todos vocês aí da família Léo. Obrigado aí a minha amiga Jane, né? E a Cleia, todos curtindo Saudade 37. Um abraço do Valdão aqui. E você vai participando aqui, a galera vai mandando aquela mensagem. A gente agradece a audiência de todos os nossos amigos que acompanham o Giro Musical. Vamos continuar por aqui, trazendo essa sequência musical. Estamos de 20 horas e 57 minutos. 8h57. Chega, Valdão. Toca mais uma sequência pra galera que tá curtindo o nosso giro, a viagem no tempo, em forma de música. Preparar aqui a música aqui pra você que tá curtindo o nosso Saudade 87.
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